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3: 9:11, 8 graus a temperatura à noite na Espaço. A gente faz um intervalo, na volta mais música boa. Eu falei, é o melhor da seleção musical da Espaço FM para você começar com tudo o fim de semana. 9:11, voltamos já.
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1: 9:16, estamos de volta com a noite na Espaço, no oferecimento Energia Esportes e Boutique Animal. 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Agora 9:16, tá entrando em instantes, só mais alguns minutinhos até eu carregar a galeria e dar uma última conferida, as fotos, reportagem do Luiz Carlos Miller, um mega evento da cultura gaúcha, bem na manchete, conforme o Miller falou na Espaço Móvel, na abertura da nossa programação nessa noite. Farroupilha agora é a capital da cultura gaúcha nesse fim de semana, com o primeiro rodeio artístico. Daqui a pouquinho tem as imagens e é só o começo, é todo fim de semana, com muitas atrações, com um bailão, inclusive, muito bacana. Repito, como eu falei mais cedo, para você acompanhar, até quem não vive a cultura gaúcha, quem não frequenta CTG, enfim, aproveita o fim de semana, a entrada é gratuita, vai lá, daqui a pouco você pode se interessar e conhecer muito mais, querer conhecer mais da cultura do nosso Rio Grande. Daqui a pouquinho vai entrar a galeria de imagens no site da Espaço. Deixa eu aproveitar e vou mandar os abraços a quem está na companhia da nossa programação. Deixa eu puxar a lista lá do início, não deixar ninguém de fora. O Valdir Antônio, muito obrigado pela mensagem. Luana, também obrigado pela participação. Joselito, muito obrigado pela mensagem. Também quem está na escuta, a Iris, obrigado Iris pela participação, pela companhia. Vargas também está na escuta, como sempre. Querido Jorge Lucas Tumeleiro está na escuta, pedindo uma italo-americana para a galera, setor 446 da Marco Polo. Olha os nomes: o André Cachaça, o Leandrão e o Délcio Eco. Valeu, turma, obrigado pela mensagem, pela companhia. Jorge, obrigado, cara, pela companhia. Turma, trabalhando ao som da Espaço, um salve a toda a turma da Marco Polo, que eu sei que tem mais setores que estão na escuta, inclusive minha amiga Adriana, que também tá sempre na sintonia, grande fã do Bruce Springsteen. Que tem aqui essa mensagem? Deixa eu dar uma olhadinha. O Rodrigues, obrigado, Rodrigues, pela mensagem, obrigado pela participação. Mais recado aqui, Dani, sempre na escuta, obrigado Dani pela mensagem, pela companhia, obrigado Leonir pela mensagem, já vou dar uma acompanhada aqui, todo esse texto que tu mandou, já vou dar uma olhada, tá? Obrigado pela mensagem mais uma vez. Diva Ferreira, obrigado Diva pela mensagem, pela participação, boa noite pra você. Querido Luciano Silva, meu grande amigo, meu irmão, sempre na escuta, com a namorada Aline Lázaro e a filhota Pétia Samira, estão na companhia. Ótimo final de semana para vocês também, obrigado mais uma vez pela participação. Turma que tá sintonizada, deixando o seu abraço, WhatsApp 99611-1971. Não sei se eu repeti, eu falei da Dani, né? Acho que sim, querida Dani, também minha companheira de todas as noites, direto da Forqueta, em Caxias do Sul. 9:19, é Espaço, seguimos com Dub Mix.

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1: 17 para as 10, a noite na Espaço faz um intervalo. Na volta, mais música boa. Seguimos no ritmo das melhores da Espaço até a meia-noite. 9 horas 43 minutos. Em Farroupilha, agora 8 graus, tempo aberto. Voltamos já.

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14: Agora, 12 minutos faltando para as 10 da noite. Voltamos. É a noite, né? 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O pessoal deve conhecer das redes sociais o tal do Lito Souza, o Lito. Ele ficou muito famoso na internet nos últimos anos, até tem aquela questão do algoritmo. O algoritmo entrega para muito público o canal dele, as participações dele em entrevistas. O Lito Souza, ele tem o canal Aviões e Música, ele é um especialista em aviões, ele é mecânico de aviões, também é piloto. O Lito, ele tem um canal há muito tempo, canal Aviões e Música, mas ele explodiu mesmo na época dos podcasters. Lá em 2020, quando começou essa onda de canais de podcast, o Lito Souza participou de vários, naquele começo de viralizar os podcasts, e ele ficou mais famoso ainda. Ele é especialista em aviação, piloto, mecânico de aeronaves, e tem esse canal que ele é bem aquele especialista que quando tem algum acidente de aviação, ele vai pros canais de TV explicar, porque ele é um exímio entendedor do assunto. E essa questão de aeronaves, ela tem muitas pessoas que são fãs de ouvir, mesmo que possa nunca ter andado de avião, mas acaba se interessando muito por acompanhar esses assuntos. E o Lito Souza é muito famoso nessa área. E hoje é um dos principais assuntos na internet do Brasil, que ele foi diagnosticado com uma doença muito rara. Ele tinha sido já diagnosticado há uns meses atrás com um câncer de próstata e também alguma coisa que já tinha indicando que ele tinha um problema neurológico. E hoje a esposa dele, a Mila Seide, ela avisou para as redes sociais que ele foi diagnosticado com a doença de Creutzfeldt-Jakob. É muito rara mesmo, estimada apenas um caso por milhão de habitantes por ano. Aqui no Brasil, nos últimos 10 anos, é menos de 500 casos. E isso comoveu muito a internet. Como eu falei, ele é uma personalidade. Influenciador é uma palavra feia, né? Porque a gente vê tanto influenciador porcaria. Esse não é o caso. O Lito Souza, ele é uma figura muito carismática e muito especialista no assunto dele. Então, influenciador hoje em dia virou um termo feio, eu não consideraria. Mas especialista em aviões mesmo. E comoveu o pessoal, é muito triste, ele é uma condição neurológica degenerativa, progressiva e fatal, vai afetar os membros, a capacidade motora dele e causará demência. Olha só que triste, é incurável, é degenerativo e incurável. Uma doença raríssima, causada pelo acúmulo de proteínas anormais no cérebro, chamada prions, que destroem os neurônios. E até o pessoal chegou a confundir que tem uma questão, eu não vou entrar no assunto agora, mas é a relação com a chamada doença da vaca louca, mas não tem a ver, não tem a ver, por mais que o pessoal estava apontando similaridade nos casos. Ele apresentou até agora perda de capacidade motora, segundo a família ele continua, se mantém lúcido, e esse diagnóstico ocorreu em meio a investigações médicas que também envolveram um tratamento recente contra um câncer de próstata. Notícia muito triste, o pessoal ficou muito comovido mesmo. Ele tem 59 anos, é jovem, né? Tá louco, olha só, uma condição neurológica degenerativa, rara, progressiva e fatal. O Lito Souza, especialista em aeronaves e dono do canal Aviões e Música. É matéria hoje principal, destaque em todo o Brasil por conta dessa simpatia que ele atraiu do público nesses tempos. Agora, força para esse tratamento que é degenerativo, é coisa rara, talvez vai ser medida paliativa agora para o tempo de vida que lhe resta. É bem isso que eles estão falando mesmo. Até o pessoal, a própria família, na forma como eles estão falando na rede social, uma coisa, tem até uma manchete aqui. Souza, o Lito Souza explicou ao filho de 7 anos o ciclo da vida em meio a essa doença rara e sem cura. Agora, 9:53. Deixa eu mandar aqui mais abraços. Turma que segue na escuta. O Valdir Braganholo mandou aqui. Curtindo muito a seleção musical, mesmo cansado de um dia de trabalho, na escuta da Espaço, dá ânimo de trabalhar escutando a rádio no serão. Aí sim, Valdir, cara, muito obrigado pelo carinho, obrigado pela mensagem, participa sempre e bom trabalho aí, força a todos como nós, como você, como eu que tá trabalhando, turma do que tá no batente nas noites e ligados na Espaço FM. Também, quem tá mandando recado aqui, o Elson Brás, que tá na escuta, pede música, oferece para o sobrinho Lailson e também para a Emily, turma de Cambará do Sul, que estão em Caxias do Sul. Valeu, turma, obrigado pela mensagem, turma do Jardelino Ramos, Caxias do Sul, turma reunida ao som da Espaço nessa noite, meu grande amigo, meu irmão Roberto Salvati tá na sintonia participando, esperando a esposa Débora sair do trabalho e ouvindo, abraço turma, obrigado pela mensagem, pela companhia, sempre na escuta, querida família Salvati, querida Vanessa também, obrigado Vanessa pela mensagem, muito obrigado pela participação, quem também está mandando recado aqui, queridos Márcio e Sinara também, meus companheiros todas as noites estão na escuta, turma que trabalha também, né? Nas noites e também tá sempre comigo sintonizado, fãs de Máquina Total. Márcio, Sinara, aquele abraço para vocês, obrigado pela companhia. Ah, deixa eu mandar mais um abraço aqui rapidinho. Ah, quem tá na escuta mandou mensagem mais cedo, Rodrigues, teve uma ocorrência, um princípio de incêndio numa pizzaria aqui em Caxias, aqui em Farroupilha, no bairro Medianeira, foi controlado, até inclusive o comandante Alan dos bombeiros já tá nos passando aqui as informações, daqui a pouquinho vai estar no site da Espaço. Deixa eu mandar mais abraços aqui, quem tá na escuta, grande Reginaldo, Reginaldo Vargas Gramado ao som da Espaço, companhia de todas as noites, aquele abraço Reginaldo, obrigado pela mensagem, pela companhia, turma que tá participando, interagindo comigo, WhatsApp 99611-1971, código de área, para quem é de fora da Serra, é 54. Agora 5 minutos faltando para as 10 na Espaço.

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1: 10:18, intervalo. Na volta aqui na noite, né, Espaço, a gente vai ouvir a previsão do tempo para o fim de semana. 8 graus, até agora não mudou a temperatura. O tempo tá aberto, apesar dessa virada que aconteceu ao longo da semana. Na terça-feira tava 30 graus, agora caiu com o passar dos dias, está abaixo de 10. Então, depois do intervalo, a previsão para sábado e domingo e também para os próximos dias da semana que vem. 10:18, voltamos já.
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3: A prevenção deve fazer parte da rotina. 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
1: 10h23, estamos de volta com a noite na Espaço, no oferecimento Energia Esportes, Boutique Animal. Aqui em Farroupilha, 8 graus a temperatura. A previsão para este sábado, sol predomina ao longo de todo o dia e a noite também é bonita com o céu estrelado. Praticamente um dia sem qualquer nuvem no céu, porém o que estraga é o frio. Podia ter agora para esse fim de semana com o tempo aberto a previsão que a gente teve, a temperatura da terça-feira, né? Mudou bastante para amanhã, a máxima é 10 graus e a mínima é 0 grau. Então, apesar do dia bonito, o frio, de fato, que combina com a estação, né? É inverno. Aliás, falta exatamente um mês para acabar a estação e agora voltou ao seu frio característico depois de um pequeno veranico. Então, sábado com tempo aberto, 10 graus na máxima. Domingo sobe só um pouquinho. A máxima vai para 12, permanece com tempo aberto. Deve continuar essa sequência de dias ensolarados e noites estreladas, pelo menos até a quarta-feira, e volta a esquentar aos poucos. Na segunda, a máxima 13, terça-feira, máxima 17, e na quarta dá mais um salto, vai para 22 graus a máxima. Então, vai mudando aos pouquinhos, vai esquentando. É o fim de semana mesmo que fica mais frio. Com sábado 10 graus, domingo máxima 12, tempo completamente aberto. Deixa eu mandar aqui um abraço para Débora, muito obrigado pela mensagem, pela companhia. Também um grande abraço, meu querido amigo Paulo Berger, ao som da Espaço. Que maravilha, aproveitando fim de semana, apesar do frio, no litoral, está em Xangri-Lá, curtindo o final de semana, ouvindo o programa com a sua namorada, a Lisiane. Casal querido, sempre na escuta, um abraço para vocês. Bom final de semana, aproveitem. Espero que o litoral esteja melhor. Aqui na Serra, a coisa não tá como poderia, né? Obrigado mais uma vez, Paulo, Lisiane, aquele abraço para vocês, obrigado pela companhia. Quem também está pedindo música nesse momento é o Lucas. Obrigado, Lucas, pela mensagem. Boa noite para você. Agora, 10h25, na Espaço tem Oswaldo Montenegro.

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2: 12 minutos faltando para as 11, a gente faz um breve intervalo. Na noite, né? Espaço, na volta, mais música boa. A gente continua nesse ritmo com as melhores da Espaço até a meia-noite. Você continua participando, mandando seu recado, seu abraço. Nosso WhatsApp, se não tem salvo no celular ainda, anota aí, é 549-9611-1971. 12 para as 11, voltamos já.
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2: 7 para as 11, estamos de volta com a Noite na Espaço, num oferecimento Energia Esportes e Boutique Animal. Só complementar a informação, falamos mais cedo e agradecer inclusive o comandante Alan da CAS, do Corpo de Bombeiros aqui de Farroupilha. Um princípio de incêndio atingiu o forno de uma pizzaria no bairro Medianeira nessa sexta. Os funcionários utilizaram extintores e conseguiram controlar as chamas antes da chegada dos bombeiros. A guarnição realizou o resfriamento do equipamento, utilizou aproximadamente 1.000 litros d'água. Os danos ficaram concentrados no forno, a pizzaria já havia sido evacuada, ninguém ficou ferido. O estabelecimento interrompeu seu atendimento após a ocorrência. Isso aqui é informação tudo do Corpo de Bombeiros. Mais uma vez, muito obrigado ao comandante, o Alan da CAS, que gentilmente me passou as informações nessa noite, e também o ouvinte, quem tinha mandado também mais cedo, o Rodrigues, obrigado, inclusive, por ter mandado as imagens, matéria que está no site da Espaço FM. 5 para as 11, já nos aproximando da hora final da Noite na Espaço. Vamos com mais 1 hora e 5 minutos com o melhor da Espaço, inclusive agora chegando ao Alphaville.

11:17, 8 graus aqui em Farroupilha. Reta final da noite, né? Espaço, ainda tem 43 minutos para o melhor da Espaço. Rápido break, na volta tem mais. 11:17.

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7: 11:21. Estamos de volta à noite na Espaço, no oferecimento Energia, Esportes e Boutique Animal. Nesse momento, 8 graus a temperatura aqui em Farroupilha. Não mexeu praticamente a noite toda. Uma passada pelo futebol, dupla Grenal em campo. Mais uma rodada difícil no Campeonato Brasileiro para dupla. Amanhã, às 6:30 da noite, o Internacional enfrenta o Atlético Mineiro em casa. O Inter vem de um terrível, muito terrível empate contra o Remo. Então, esse ano aqui, falar que o Inter joga no Beira-Rio, ter favoritismo é complicado. O Atlético vem de uma surra para cima do Grêmio no Brasileirão, venceu por 3-0. No domingo, falando no Grêmio, Tricolor entra em campo às 16:00, de novo fora de casa, dessa vez lá em Bragança Paulista, contra o Red Bull Bragantino. Grêmio vem desse atropelo no Brasileirão, 3-0 contra o Atlético Mineiro. Nesse momento, Grêmio e Inter, o Grêmio é 15º colocado com 25 pontos, o Inter 16º com 24, e aí depois vem a zona de rebaixamento. Olha onde estão os dois. O primeiro time do Z4 é o Mirassol com 23, mesma pontuação do Remo. Só que Mirassol tem um jogo a menos que o Inter. tem o mesmo número de jogos que o Grêmio. O Tricolor tem 22, Mirassol tem 22, o Vasco também tem 22, já Inter e Remo tem 23. Até o Vasco também está nessa briga. Sorte é que o Vasco enfrenta o Palmeiras. Na próxima rodada, o Remo joga fora contra o Fluminense e o Mirassol joga fora contra o Santos. É, vai ser assim o campeonato todo. Eu acho difícil ver Grêmio e Inter engatando uma sequência de vitórias, jogos sem perder. É difícil esse ano aqui. É, sinceramente, eu acho que vai até o final nessa luta contra o rebaixamento. Horas conquista alguma vitória esporádica, horas acaba fazendo um papelão como fizeram os dois na rodada passada. É a última rodada dos dois antes do primeiro duelo das quartas de final da Copa do Brasil, Grenal, que vem em pior hora, né? Pela qualidade dos dois times. Será o primeiro jogo no Beira-Rio na quinta-feira, dia 27, às 8 da noite, Inter e Grêmio no Beira-Rio. Agora, 11:24, deixa eu mandar aqui mais um abraço, quem tá na escuta. Ah, sim, a Lisiane, querida Lisiane, está junto com o seu namorado, o Paulo Berger. Deixa eu ler o recado aqui. Tá frio também em Shangri-La. É, vão passar o fim de semana no litoral. Deram um azar hoje porque tá complicado a previsão. Então, também além, aqui em Farroupilha, agora 8 graus, lá no litoral também está frio. Lise, Helena e Paulo, abraço, turma, mais uma vez. Muito obrigado pela mensagem, obrigado pela participação. Também, meu grande amigo Júlio Lins na escuta. Aquele abraço, Júlio, obrigado pela mensagem, muito obrigado pela participação. Tem mais gente chegando aqui. Quem manda recado? A Lucy, querida Lucy, tá na escuta participando. Obrigado, Lucy, está indo para casa hoje. A Lucy manda recado quando está saindo do trabalho e voltando para casa. Se sim, bom descanso e bom fim de semana. Obrigado pela mensagem, obrigado pela participação. Turma que tá sempre interagindo comigo através do nosso Whats 54996111971. 11:25, aqui na Espaço, vamos pro bloco final dessa noite, começando com Maurício Manieri,

11:57, fim de papo na noite, né? Espaço dessa sexta-feira. Muito obrigado pela sua companhia. A gente volta nesse sábado, logo após o Yesterday. Princípio de incêndio atinge forno de pizzaria no bairro Medianeira. Farroupilha se transforma na capital da cultura gaúcha com o primeiro rodeio artístico. Fim de semana terá obras com impacto no trânsito em rodovias da Serra e do Vale do Caí. Igreja alvo de 2 arrombamentos em menos de 48 horas no bairro São Luís. Esses e outros destaques, site, aplicativo e redes sociais da Espaço FM. Nós encerramos com Sophie Ellis e a Espaço volta às 6 da manhã com o Panorama. Boa noite, bom fim de semana. Até mais.

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4: Muito bom, muito bem. Com licença, bom dia. 5:59, Buscaíno. 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Bom dia. Vou pedir com licença. Excelente sábado, excelente final de semana. Estamos vivendo o primeiro rodeio artístico de Farroupilha, promoção da Prefeitura Municipal. Entrada franca, os bailes, os shows, não tem cobrança de ingresso. Hoje de manhã, já cedinho, 8 horas, começa a declamação, começa as invernadas artísticas também. Tudo no ginásio municipal. Na quadra 1 é praça de alimentação. Na quadra 2, a parte mais baixa aí, aí tem as competições. E à noite tem um show baile com Grupo Rodeio. Regis Marques e o Grupo Rodeio. Grupo Rodeio, para começar muito bem aqui, vou fazer um medley rápido. Gente, entrada franca, fandango, baile, show, Grupo Rodeio. 6 da manhã no ponto. Temperatura, gente, 6 graus. Manhã fria, 6 graus, a meteorologia previa para mais baixo, né? Mas não vai esquentar muito hoje. O detalhe que vai ter tempo bom, tempo seco, máxima hoje entre 11 e 14 graus na Serra Gaúcha. Grupo Rodeio, bom dia. Regis, solta o vozeirão.
5: Vamos ver a moçada agora cantando com a gente aí. Música que representa o nosso Rio Grande, que fala da nossa liberdade, da nossa história. Eu quero ver todo Porto Alegre cantando com o Rodeio aí. Essa aqui é uma das páginas musicais que se torna imortal na boca do povo, porque defende a bravura do nosso povo. Então vamos lá, moçada. Quero ver vocês aí com gritos de liberdade.

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0: São 9 músicas do Tom e da Lucy. As músicas todas aqui no livro, elas vêm cifradas, então, para professores de música e também para galera que toca em casa, que, os pais que tocam para os seus filhos. Todas vêm cifradas, vêm com um QR Code que vai para o canal do YouTube do Tom e da Lúcia, onde tem vídeos, todos feitos por nós na escola, com essas músicas. E também todas, o álbum inteiro está nas plataformas, né? Spotify, Amazon, Deezer, SoundCloud, tem tudo lá. Então, assim, é um livro que a gente, até a Maria Carolina falou do Congresso, né? Antes, no bloco anterior, no Congresso, que é o da CAIM, Central de Apoio às Escolas de Música do Brasil. No ano passado a gente foi lançar lá em São Paulo o livro, né? Falamos com outros diretores de escolas de música e professores interessados. E então tem aqui o livro do Tony da Lucy, que é um álbum nas plataformas de streaming, que é um canal de vídeos no YouTube, e aqui as músicas todas cifradas.
1: E além das músicas, cada atividade proposta ali, a gente dá sugestões de atividades e qual é o objetivo. Então o que a gente tem com esse projeto aqui? O Tom e a Lucy, o livro está disponível lá na escola para quem quiser adquirir. A gente também tem materiais que a gente usa com o livro. Então nós temos a música da Dona Bi, então a gente tem a abelha, tudo, né? O fantoche dela também dá para a pessoa adquirir. Tem a música do girassol, também tem o girassol, tudo para fazer como a gente realiza.
0: Não só para daqui a pouco algum professor de música, professor de escola regular, que não necessariamente toca algum instrumento, mas aqui tem um apoio pedagógico com, como a Maria Carolina falou, do objetivo e da atividade para poder usar em sala de aula.
1: Isso aí, e aí a gente faz isso até, né? A gente deixa aberto aqui para quem tem escolas, para quem quer capacitar os seus professores. A gente faz curso para professores e não necessariamente eles precisam ser professor de música, né? Com esse material aqui, eles não precisam necessariamente saber tocar para poder usufruir. Obviamente que se souber é um algo a mais, mas é um recurso muito rico para eles utilizarem no desenvolvimento das crianças. Então, para educação infantil, a gente vê que tem bastante resultado e a gente capacita esses professores. Então, a gente vai até a instituição, faz os cursos, ou também a gente tem o nosso próprio espaço, dependendo do tamanho da equipe, né, que a gente mostra como utilizar, como aplicar, quais são os objetivos e o que pode ser feito dentro de sala de aula com esse recurso musical para atingir os objetivos que a própria escola precisa, né?
2: O repertório, no caso, músicas que estão sendo sugeridas, composta por ti, Matheus.
0: Isso mesmo.
1: Isso aí. Eu precisava, né, de sonoridades, desde fazer o bzzz, tá, tem que trabalhar isso aqui por causa de tal coisa. Ele criou a música da Dona Bi, que daí, né, a abelha vem, canta, tem toda a história dela, tem o contexto e faz a sonoridade que precisava, né?
0: Então... E no final do livro aqui a gente tem um apoio, porque as músicas elas estão ali, tem sugestões de como tu fazer a atividade, mas tem um complemento visual que tu pode fazer, né? A cópia dessas páginas e aí colocar para toda a tua turma, que pode... além do que tem aqui da música, transformar essa música, né, em outras, em atualizar de formas diferentes, digamos assim.
1: Isso aí, então a gente, quem quiser entrar em contato, quem quiser saber mais, não é só para, né, os professores ali da escola, a gente abre para toda a comunidade, a gente faz esse treinamento também, porque a gente acha, a gente acredita, né, que essas músicas compartilhadas também ajudam muito no desenvolvimento das crianças, como a gente vem vendo aqui na escola.
2: O Tom e a Lucy viraram mascotes da escola Maria Carolina.
1: Eles são mascotes oficiais, registrados, inclusive da escola. Eles nos acompanham em diversas atividades.
2: E eles vão viajar em várias...
1: Isso aí, como a gente falou ali, no Fly Me to the Moon, a gente agora, porque a gente tem a pelúcia, tem o bonequinho, né? Eles têm várias versões, tudo, agora tá vindo na versão astronauta, que daí eles vão entrar no clima da apresentação também, o Tom e a Lucy desse jeito.
2: Deixa eu aproveitar aqui, empreendimentos que podem apoiar eventos da escola.
1: Então, o Fly Me to the Moon é o nosso primeiro evento que a gente tá com isso de apoiador, né? A escola faz diversas coisas e aí esse ano a gente abriu, né, para quem quiser apoiar, mas assim, empresas que acreditam também, como a gente acredita que a música pode transformar vidas, né? Então não é sem um propósito, né? A gente tem todo esse propósito e aí a gente faz essa divulgação das marcas junto com a gente faz essa parceria, muitas marcas são também ali de pais ou de alunos da escola, então a gente fica bem feliz de ver, né, que o pessoal acredita e também entende o que a gente faz, qual é o nosso objetivo com esses eventos, né, e participam junto conosco.
2: Isso, obviamente, contato com vocês.

0: E isso aí, deixa eu até, ó, o telefone, deixa eu pegar aqui, que eu não, para eu não falar errado, mas o nosso telefone residencial lá então da escola é 3035-1577. E o nosso WhatsApp é 999540376.
1: E repete aí.
0: 3035-1577 e o WhatsApp 999540376. Pode entrar em contato por ali também, pode vir nos visitar na escola ou pelo nosso Instagram, né? Maria Carolina Escola. Mas, Rogério, tu até tinha comentado, né? Do Tom e da Lucy, tu falou meu espaço no compasso, né? Que eu comentei, são duas coisas. Tom e a Lucy, desenvolvido, né? Para educação infantil. O meu espaço no compasso é um projeto que a gente faz em empresas, tá? É diferente, a gente leva a música para dentro das empresas. Através da musicoterapia, né? E do nosso entendimento das aulas de música, a gente leva a música para a empresa não só como objetivo de estético, né? Às vezes pode ter alguma apresentação, como já teve empresas que a gente teve apresentações, os funcionários participaram, né? Fizeram atividades. Mas a gente vai nesses locais para trabalhar o grupo. Né? Às vezes tem alguma questão de relacionamento, às vezes tem questão de produtividade, às vezes tem questão de organização, né? Então, através dessas dinâmicas e atividades que a gente faz com a música ou com recursos da musicoterapia, a gente desenvolve essa equipe para que ela tenha uma melhor produção, um melhor entendimento entre colegas, né? E que seja melhor para essa empresa. Muitas delas, às vezes, né, culmina com apresentações conforme o objetivo, mas a gente leva a música para dentro das empresas para trabalhar o que a empresa necessita. É bem interessante.
2: E é um projeto que se molda fácil assim a necessidade da empresa, daquele setor, daquele grupo. A gente já fez com um encontro, tendo como se fosse uma grande palestra, e a gente já fez um projeto contínuo de 4 meses, 5 meses, semanalmente, tendo encontros na própria empresa. Então, né, se molda.
1: Mas que tipo de coral da empresa, por exemplo, também?
2: Por exemplo, Rogério, né, vou dar um exemplo, né, que já faz um bom tempo esse, mas foi muito legal. Por exemplo, a gente, o pessoal da Melissa, da Grendene, né, o setor da Melissa, precisava naquela época, eles têm todo ano uma convenção, e aí sempre no final da convenção vêm os vendedores, né, do mundo todo, Melissa é uma marca mundial, e eles têm sempre um grande show, né, algo que entrava lá uma escola de samba, entrava tudo a ver com a coleção, claro, né? Mas algo que surpreendesse. E naquele ano que a gente foi convidado a participar, né, fazer com eles esse projeto, eles queriam que os funcionários da Melissa fossem o show. Surpresa. Só que era um grupo de umas 30 pessoas, eles, daqueles 30, acho que 2 subiram num palco para cantar alguma vez, né? Muitos não queriam não se expor dessa maneira, dentro do mesmo setor, mas tinham, claro, subsetores, né? Então, assim, nem sempre estão ali no mesmo lugar, no mesmo local, trabalhando diariamente, mas não necessariamente tinham uma amizade um com o outro, não tô dizendo de inimizades, né?
0: Mas às vezes não tem o contato, né?
2: Assim,
0: no dia a dia.
2: E aí tinha esse objetivo final dessa apresentação. Então, nós tínhamos 4 meses para fazer encontros semanais na empresa, e um outro desafio que tinha, eles viajavam muito, então dificilmente tínhamos todos, nunca tivemos todos, na verdade, né? Nos encontros. Então a gente preparava uma atividade e daqui a pouco aquele pessoal daquela semana anterior não estava mais lá. E foi muito legal. A gente entrou na empresa, começou a trabalhar essa questão, né, não só da apresentação em si. No meio do processo é que desenvolvemos a música que ia ser apresentada. A gente só tinha uma temática, que era tinha que seguir a mesma temática da coleção. Então a gente acabou fazendo um popurri com algumas músicas. Colocamos todos tocaram, todos cantaram, todos tiveram o seu momento, e no meio do processo foi muito legal, porque a gente viu que eles ficaram muito unidos como grupo de trabalho.
0: E foram se descobrindo também, né? Eu tenho capacidade disso, fazer aquilo.
2: A apresentação, que era o objetivo final, foi tudo certo, e deu tão certo que a gente naquele mesmo ano voltou à empresa para fazer uma outra atividade que não necessariamente estava lá no, digamos, no orçamento do início do ano, não, né? Mas olha, foi muito legal isso aqui. Agora a gente não tem um show para fazer, mas a gente quer manter até o final do ano.
0: Então vai desde de objetivos de apresentação, como também da própria organização da equipe, né? Então isso pode ser realmente super moldado.
1: Meu espírito. espaço no Compasso, só para deixar claro, é para empresas?
0: Para empresas, isso aí, para empresas. Mas também, assim, não só para empresas, a gente também faz formação para professores.
1: Essa que ela pergunta, isso, se as escolas podem.
0: O Tom e a Lucy é um projeto específico que a gente também capacita professores. Mas, por exemplo, a gente com o meu espaço no Compasso, a gente também faz capacitação para professores de rede pública, né, municipal, particular, em que a gente trabalha esse engajamento para eles terem possibilidades para trabalhar no decorrer do ano com seus alunos também. E a própria equipe de professores, né? Questão dessa integração. Então a gente faz para não só para empresas, mas também para como se fosse grupo de professores.
1: Mas um detalhe, como é bom ouvir vocês em ter um programa assim, porque a gente vê que a Escola Maria Carolina, ela passou fronteiras aí hoje, além de estar ensinando a música num todo, vários projetos paralelos aí, né? Que vem complementar e fechar lacunas, né?
0: A gente fica muito feliz, também tem um projeto que, né, a gente participa já há muitos anos, que é o Coral da Escola Santa Cruz. A gente, né, trabalha com eles ali, a gente é muito feliz ali também, né? E muitas dessas composições do Tom e da Lucy surgiram por causa do coral. Ah, o coral tem apresentação em tal lugar, assim. Inclusive o Matheus tem duas composições ainda para me fazer para apresentação de Natal de final, né, desse ano.
2: Né, já que a Escola Santa Cruz, né, mais uma vez, primeiro lugar do IDEB, né? A gente fica muito feliz de poder ter um pouquinho ali na história, né, que a gente acompanha de perto pelo trabalho da nossa escola, mas também da nossa mãe, né, na escola, que agora se aposentou, e as diretoras e todas que passaram por lá, todos os professores, parabenizar a escola. O hino da escola é uma composição minha. Tá lá nos materiais pedagógicos também, então assim, a gente tem uma ligação forte com Santa Cruz e fica muito orgulhoso de ver esse sucesso cada vez maior, né?
0: Mas é como eu falo da musicoterapia, das aulas, tudo, né? É que nem acontece ali no Santa Cruz, é uma troca, a direção acredita na gente, a gente também, né, entende e as necessidades, tudo que a direção precisa, é um trabalho em conjunto para que dê certo, né?
1: Só que o detalhe, esse ano a Escola Santa Cruz, a gente tá aí também passando as fronteiras, a gente já é, no caso, a melhor escola do sul do Brasil, para ter uma ideia. Mas falaste há pouco, por causa do tempo aqui, vou dar uma acelerada, Matheus e Maria Carolina, metodologia Eisenfelder, o que que é a metodologia Eisenfelder e para quais alunos ela é destinada?
0: Então, a marca, né, da Eisenfelder, ela existe desde 1890, né, e ela é a primeira na América Latina na questão de pianos, né? Então, assim, ela é algo bem consolidada já na fabricação de pianos, e aí com ela depois veio essa metodologia, que essa metodologia é para alunos de piano, né? Então a gente para partir de 8 anos a gente está trabalhando com os mais novos, a gente tem um outro material que a gente faz ali na aula, mas a partir dos 8 anos a metodologia Eisenfelder já faz parte dos nossos alunos, né, das aulas. Ela não, né, as nossas aulas, a gente trabalha o gosto musical do aluno, as vontades deles, e aí esse livro, né, a metodologia da Eisenfelder vem para complementar, uma coisa não exclui a outra. A gente continua com a nossa essência de tocar aquilo que a gente deseja, o que a gente gostaria, mas toda a parte prática e teórica que ela proporciona.
1: Só dar uma ampliada na questão, porque a gente fica assim, é a marca de um piano, né?
0: Isso aí, isso aí. E hoje não só pianos acústicos, né? Eles também fazem pianos digitais. Inclusive o piano que a gente trouxe deles agora é um digital. A gente tem acústicos lá na escola também, mas trouxemos um digital. E aí com isso, com os especialistas que eles têm, com toda a expertise que eles têm, eles criaram essa metodologia que a gente viu da importância dela e do diferencial dela para trazer. E aí nós somos a única escola licenciada na cidade para poder aplicar a metodologia.
1: Inclusive, é só buscar também no portal da Eisenfelder, que também tem várias lutas aí.
0: Isso, se entrar no site deles ali, Eisenfelder, é com dois S's, né? Se entrar ali, vai ter a história toda também, em seguida a gente também já tá divulgando algumas coisas no nosso próprio Instagram, mas, ou se botar no Google também, já vai aparecer da marca, já vai conhecer.
1: Só que eu tenho medo de deixar a pessoa na fila de espera aqui. A Rafaela Fábio escreve assim: quero deixar meu carinho e minha admiração pela Escola de Música Maria Carolina. Desde a recepção, somos sempre muito bem atendidos. Toda a equipe é acolhedora, atenciosa e extremamente profissional. Os professores são muito competentes e percebemos o cuidado e o planejamento impecável em cada atividade. Minha filha Laura faz musicoterapia na escola e temos visto o quanto esse trabalho é especial e significativo para ela. É lindo acompanhar cada conquista e perceber o carinho e a dedicação dos profissionais em todo esse processo. E esse cuidado não fica somente com os pequenos. Nas apresentações de final de ano, conseguimos perceber também a qualidade do trabalho realizado com os alunos maiores. É realmente uma escola que valoriza música e desenvolvimento, principalmente cada aluno. Somos muito felizes por fazer parte da Escola de Música Maria Carolina e super indicamos para todas as famílias que procuram um lugar acolhedor, sério e de excelência. Família Fabra, Rafaela.
0: A gente fica lisonjeado, assim, é uma família muito querida. A gente fica, olha, sem palavras para agradecer isso, com certeza enche o nosso coração e motiva para que a gente siga procurando melhorar. A gente sabe, né, Rogério? Defeitos existem, erros existem, né? Nós não somos perfeitos e nós somos feitos de pessoas, né? Então, assim, é uma construção e a gente ter famílias tão queridas e que nos apoiam, nos incentivam é fundamental. Muito obrigada.
1: Legal quando a gente ouve esse depoimento, por exemplo, a Laura vem apresentando assim, sinais assim de crescimento num todo.
0: E a gente adora, assim, eles vêm pitoquinho, né? A gente vai vendo assim, eles crescendo, eles descobrindo novas coisas, né? Eles se desenvolvendo. Então a gente enxerga isso no dia a dia e fica muito feliz que a família acompanha e participa também. É muito legal.
1: Aí, falando em família, a gente pega aqui, por exemplo, o vô ligando para cá, que é o Livo Girelli, que é cantor e também músico dos bons.
0: Verdade.
1: Ele diz assim: como é bom ouvir esse programa, as pessoas não serão felizes sem as músicas e tenho orgulho de ter o neto Davi, ou David, não sei.
0: É o Davi.
1: Davi Girelli Chiene, que se formou em baterista na Escola Maria Carolina. A musicalidade não tem idade. Eu na idade aqui foi estudar e tocar com 45 anos e foi aprender a tocar violão. Em 6 meses saí tocando. Basta querer que a gente aprende. O Livo Girelli, um abraço pro senhor aí. Parabéns aí pro neto querido aí.
0: E o Davi é um baita baterista. Olha, ele é um bom aluno, virou um bom músico também. Ele pode se orgulhar.
1: Mas só uma curiosidade, que eu sempre pergunto pra você, a gente tem essa oportunidade de conversar com os dois aqui. Tem pais ou até a gurizadinha que procura pra dizer assim: Matheus, Maria Carolina, qual é que o instrumento que vocês recomendam aí? A resposta seria assim: o que tu mais gosta, mais se adapta, enfim. Mas digamos assim, pra aprender um instrumento, pra aprender outros com mais facilidade. Quando a gente fica aquela coisa na teoria que o violão ou o teclado, por favor, Matheus.
2: Na verdade, assim, não tem o instrumento mais fácil, né? Assim, é muito comum a gente ouvir na escola, no meu caso, por exemplo, da aula de guitarra e de violão, né? E o ukulele e tal. E então as cordas. E aí tem aluno, pô, toca super bem guitarra e, nossa, eu jamais tocaria bateria porque é muito difícil. Aí tu olha assim, mas cara, o que tu faz na guitarra? Aí se vai o aluno de bateria, daqui a pouco ele: não, pô, a guitarra é muito complicada. Vai de cada um, né? Não tem assim o instrumento mais difícil. O que a gente, e é muito comum também, a pessoa, ela é musical, ela gosta de música, ela quer aprender algum instrumento, não necessariamente ela tem a certeza que é aquele instrumento que ela quer, independente da idade. Então, por exemplo, chegou nesse caso, né? Chegou lá na escola, vai para uma aula, pode ser adulto, vai numa, digamos, numa musicalização sem a questão da música, sem o infantil da musicalização, mas vai passar por alguns instrumentos, ver qual se adapta melhor, qual curte mais, qual, né, vai ser aquele instrumento que vai brilhar os olhos.
0: E o que eu acho legal, assim, Rogério, que a gente, né, sempre fala para os nossos alunos: na primeira aula tu já pega um instrumento. A gente acredita que a prática e a teoria tem que andar junto, assim, não tô desdenhando as aulas de teoria, que são muito importantes e tem que estar presentes ali, mas tudo depende do objetivo, né? Assim, a gente ter 5, 6 meses só de teoria para lá depois pegar um instrumento, Não, a gente tem que praticar. A gente não vai cozinhar só olhando receita 5, 6 meses para depois pegar e tentar fazer, né? A gente tem que botar a mão na massa. Então a gente acredita que uma coisa junta, né, anda junto com a outra.
1: Mas a liberdade de cada um, mas o detalhe que muito instrumentista, né, que aprendeu a tocar lá com vocês, enfim, virou craque na guitarra, na bateria e tal, mas não canta. Aí, com o decorrer do tempo, enfim, que vocês falam sobre a técnica vocal, a aprender a cantar também?
0: Aprender a cantar não é só pra cantar, né? É pra gente saber se expor, a gente poder conversar. Olha aqui, nós estamos conversando, se daqui a pouco a dicção não é boa, se a gente não consegue botar a voz pra fora com uma intensidade que seja interessante pro que a gente precisa. Então, assim,
1: até... respiração.
0: Isso, é fundamental. Bom, tu o dia inteiro aqui deve saber, né? A técnica vocal não serve só pra cantar, mas ela nos auxilia no dia a dia, né? Dentro desses objetivos. Agora, se eu toco, pô, é legal tocar e cantar eu mesma, né? Então eu incentivo às vezes meus alunos de piano, vamos cantar, tu já toca tal música, tenta cantar, mesmo que ainda não saia a afinação perfeita, mesmo que ainda, né, não esteja como tu gostaria, vamos experimentar, vamos se desafiar e a gente vai trabalhando essa técnica de pouco em pouco para poder ele se acompanhar. Agora, tem objetivo de direto de técnica vocal, a gente tem a aula específica, os exercícios específicos para isso, que também, assim, é uma infinidade de possibilidades, né?
1: Mas o detalhe de aprender a cantar, como tu acabou de falar, não é só para virar cantor.
0: Isso aí, isso aí.
1: O detalhe, eu vejo professores também que procuraram para melhorar a dicção também.
0: E nisso é isso, a qualidade, né? Vamos pegar alguém que nem tu, professor, que fala o dia inteiro, né? Chega no final do dia, tá rouco, chega, né, no final da semana, não consegue falar nada. É por quê? Porque tá usando a voz da maneira errada, né? E, mas eu sempre falei assim, tudo bem, mas no decorrer da vida tu foi te desgastando de uma maneira que, né, não, daqui a pouco o corpo não dá conta, porque a técnica vocal, a gente tá trabalhando com o nosso corpo, tu não pode ir lá trocar, que nem tu compra um violão novo, compra um piano novo. Então tem exercícios e tem técnicas que ajudam a gente ter essa voz mais saudável e que dure, né, assim, pro resto da tua vida, conforme a tua profissão, a tua necessidade. Então é bem interessante cuidar disso, porque a gente não pode trocar, né? Vai conviver com ela pro resto da vida.
1: Gente, 9:30, pra não passar muito horário aqui, assuntos que a gente não abordou, de repente, que tu gostaria, Marcelina, Matheus também, assuntos que a gente de repente passou batido aí, por favor.
2: Rapidinho, Rogério, já que a gente falou de composição, né, aqui o livro do Tom e da Lucy, tem as nossas músicas também nas plataformas de streaming, mas agora, dia 7 de setembro, vai ao ar, né, em todas as plataformas, essa é em primeira mão, é novidade. Esse ano, para quem gosta aí, ó, de futsal, esse ano a CBF, né, um doce, não o maior clube de futsal do Brasil, das Américas, faz 50 anos. E nós fizemos um projeto para a CBF, eu compus 5 músicas para esse cincuentenário do clube. São 5 músicas que contam dessa relação, dessa ligação extremamente forte da cidade com o clube, com toda a sua história, os jogadores e tudo mais. E a CBF aprovou, curtiu o projeto, a gente já gravou, tá tudo pronto. No início do ano a gente tocou, a gente montou uma banda, né, para apresentar lá no coquetel de lançamento e festividades, né, da Associação Carlos Barbosa de Futsal. E agora, 7 de setembro, então o desfile lá na cidade vai ser todo de CBF, né, todas as instituições vão usar essas músicas e nas plataformas de streaming, então, 5 composições sobre a CBF.
0: Eu falei que ele faz todas as composições, tudo que eu preciso, inclusive é um trabalho a mais que a gente faz ali na escola, que é direcionado pelo Matheus. Então, se tu tem alguma necessidade que precisa de composição, precisa de algum jingle, precisa, né, de alguma música, a gente não tem só as aulas de música, né? A gente faz diversas outras coisas também que envolvem música, e uma delas é a de composição.
1: Impecável, sabe? A questão da veia de compositor também, desde sempre, Matheus.
0: Desde sempre.
2: Acho que sim.
0: Desde pequeno fiquei
1: música
0: inventando
1: e letra.
0: Coisa.
2: É, sim, isso.
0: Essas da CBF ele compôs todo, trouxe pronto pra gente e aí nós fomos, né, fazendo conforme a leitura dele.
1: Quando é que vai ser o lançamento?
2: Nas plataformas dia 7 de setembro.
1: 7 de setembro.
2: Isso aí.
0: Isso mesmo.
1: Mas se a gente puder falar um pouquinho antes, aí tá dizendo o pessoal da CBF também aqui pra gente dar uma ampliada.
2: Prazer total.
1: Algum assunto aí, Maria Carolina?
0: Só mais uma novidade, pra quem tem, né, conta com o Sicredi, agora a escola também participa do Juntos Sicredi, que é uma pontuação que quem tem a conta, né, e tem o aplicativo lá deles, é como se fosse um cashback, que daí pode trocar em alguns lugares, e agora nós também somos um parceiro deles ali, que se tu quiser trocar o teu cashback na mensalidade, na matrícula, na aula teste, nas coisas que a gente tem na lojinha, pode fazer a troca ali que a gente também recebe agora.
1: 9h33, a secretária municipal de educação, a Flávia Zanfeliz, está nos ouvindo e ela escreve aqui em letras garrafais: parabéns, Maria Carolina, parabéns, Matheus, o trabalho com as nossas crianças é maravilhoso. Abraços a todos da família Brits, que são tão musicais aqui. Coral Santa Cruz, cada vez melhor. Secretária da Educação, a Flávia Sanfeliz. Obrigado, Flávia.
0: Nós somos muito gratos a Flávia e a Lu também. O projeto ali do Santa Cruz começou com elas que, né, deram o start ali e sempre apoiaram a gente. Então, a gente é muito grato por tudo que elas sempre também nos proporcionaram ali, de estar junto com Santa Cruz.
1: E as Noites Brancas também, inesquecível também, né?
0: Isso aí. Vamos ver como é que vai ser esse ano aí, como é que, se o tempo ajuda, que data que vai ser. Mas a ideia é o caminhão estar na rua.
1: Sensacional. Gente, a importância da música em nossa vida e o papel da educação musical na formação e no desenvolvimento do ser humano. Deu pra dar uma palhinha rapidinha? Maria Carolina Matheus, um presentão. Vamos tocar uma saideira aí pra gente se despedir. Maria Carolina, o serviço combina direitinho, fica à vontade. O serviço, o pessoal, é que o endereço de vocês, para nós aqui, também um carinho muito especial, que é na República, esquina com a Marechal. Era a antiga casa da família Rosa, do doutor João. Então a gente.
0: Isso
1: tem,
0: aí.
1: E é uma casa linda também, né? Um lugar maravilhoso aí.
0: É uma casa ampla, arejada, com, né, iluminação em todas as partes. A gente tá muito feliz lá.
1: Que a garagem foi feita com a garagem?
0: A gente fez o nosso auditório.
1: Maravilhoso.
0: A gente fez o nosso auditório. Estamos há 2 anos lá, né? 2 anos e pouquinho. Nós estamos muito felizes, assim, com a ida para lá. Foi algo que para nós, equipe, alunos, foi
1: uma
0: sensacional.
1: Uma casa de música, né?
0: Isso aí, a gente sempre gostou disso, do estar em casa, né? Do poder.
1: Que é mais aconchegante ainda.
0: A gente também acredita nisso.
1: O Instagram, sempre com novidades.
0: Sempre com novidade, pode acompanhar por ali. A gente está sempre divulgando material, atividades, tudo, né? Tudo que a gente vem fazendo. Se quiser entrar em contato por ali para saber qualquer um dos projetos, o Meu Espaço no Compasso, Tom e da Lucy, composições, aulas, tudo a gente responde por ali também.
1: @ Maria Carolina Escola.
0: Isso aí.
1: Matheus, o que tu escolheu pra saideira aí, que a cantora aceitou?
2: Então, a gente vai pegar uma do livro aqui, né? Das Aventuras do Tom e da Lucy. Essa se chama Eu Sou Brasileiro, já indo pro nosso.
0: E foi composta pra uma apresentação de 7 de setembro lá do Santa Cruz. Precisava, né, do tema. E aí o Matheus compôs essa daqui pra galera lá.
1: Vamos ver.

0: Boa tarde, muito obrigado, Maria Carolina. Um presentão sempre. Voltem com mais frequência aí. Parabéns pelo trabalho.
1: A gente que agradece o espaço aqui. Muito obrigado a todo mundo que nos escutou, quem mandou os recados. A gente ficou muito feliz com o carinho de todos. E para quem quiser saber mais, né? Só nos procurar lá na casa, no Instagram, WhatsApp, que a gente está à disposição.
0: É, Brasil inteiro, Juizinha, para a família inteira, tá, gente? Que a gente tem muito hoje, muito na moçada aí, mas é para a família inteira.
1: Usufruir. Isso
0: mesmo. Gente, obrigado, até a próxima. Valeu. Gente, só vou pedir pro pessoal compartilhar. Quem assistiu o programa de hoje, pegou pela metade, enfim, hoje tá tão fácil, tu assiste a hora que quiser, tá no canal do YouTube, tá no Facebook, tá no aplicativo, e aí você confere aí a hora que você quiser e na íntegra, @ Maria Carolina Escola no Instagram, que tem todas as informações. Matheus e Maria Carolina fizeram o programa de hoje impecável, restaurante Mangines, Fagseg Corretora de Seguros e Oral Unique, de volta sábado que vem. 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Matheus Maria Carolina, muito obrigado. Até a próxima. Gente, Espaço Livre volta sábado que vem, a partir das 8 horas aqui na Espaço FM. Em seguida, tem o jornalista Gustavo Conferai no Espaço Shopping Show. Bom dia.
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1: 9:49, bom dia, muito bom dia. Começando agora o Espaço Shopping Show. Hoje comigo, sim, muito prazer, eu sou o Gustavo Colferay. Desde já, muito obrigado pela sua companhia. Até o meio-dia, muita coisa no programa desse sábado, 22 de agosto. Inclusive, peraí, tenho que botar isso aqui. Ah, vim só por isso, hein? Só pra botar a trilha do JG. Olha, eu gosto dessa trilha aqui desde a minha infância. É, JG, tá velho, hein? Pros desavisados, eu sou o sujeito da noite na Espaço. Sim, provavelmente eu vou falar um boa noite umas 5 vezes ao longo do programa, tá? Dá um desconto, memória cerebral. Espaço Shopping Show, vamos lá, tem muita coisa, música, informação, dicas, ofertas, horóscopo, previsão do tempo, os aniversariantes, bastante coisa até o meio-dia. 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Agora 9:51, mais uma vez, muito bom dia, muito obrigado pela sua companhia. Começamos a nossa programação deste sábado 22 de agosto com o meu grande amigo Dub Mix.

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1: 9:59, Espaço Shopping Show, sábado 22 de agosto. Uma manhã com tempo sol com algumas nuvens. Nesse momento, friozinho, hein? 8 graus a temperatura, a previsão acertou. Veio essa mudança ao longo da semana, lá por terça-feira bateu na casa dos 30 graus, olha como caiu. Então daqui a pouquinho a gente vai passar a previsão para o restante desse sábado, também para o domingo e para a próxima semana. Também tem o horóscopo logo mais para Áries, Touro e Gêmeos, em ponto 10 da manhã.
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1: 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A previsão para o restante desse sábado continua indicando tempo bem aberto. Vai limpar mais. Agora tô vendo aqui, tem nuvens, até tá com uma cara de parcialmente nublado. Vai limpando ao longo da manhã. Tarde permanece bem ensolarada, noite estrelada. Temperatura não muda muito. A máxima hoje vai para casa dos 10 graus apenas. À noite, na casa de 6 a 2 graus. Para esse domingo, permanece como vai ser o sábado. Tempo aberto, manhã, tarde e noite, máxima 12, mínima 0 grau. Segunda, terça e quarta, o sol predomina com uma que outra nuvem, só que a boa notícia é que volta a esquentar. Segunda ainda não, máxima na casa dos 12 graus. Na terça já dá um salto, vai para 18. Quarta-feira, máxima vai para 22 graus. Nesse momento a previsão está indicando que quinta e sexta voltam as chuvas ao longo de todo o dia. Temperatura não muda, 23 graus na quinta, 22 na sexta-feira. Claro que até lá a previsão vai atualizando. Nesse momento está indicando a predominância do sol, pelo menos até a quarta-feira, e volta a esquentar. Como eu falei, esse sábado aqui não passa de 10 graus. Agora 10 horas com 5 minutos, uma musiquinha, depois temos Espaço Móvel. Agora Backstreet Boys.

0: 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Aqui tem utilidade pública para moçada que vai servir quartel aí. Cerca de 480 jovens nascidos em 2008 e que realizaram o alistamento para o serviço militar passaram essa semana por inspeção de saúde. Muitos deles vão pegar quartel lá em São Gabriel. Tem informações até para quem não compareceu. Quem passa as informações é o responsável, coordenador da Junta de Serviço Militar aqui de Farroupilha, Lorivan Endres. Tem aviso aqui para a moçada, para os familiares. Lorivan, por favor.
1: Bem, tivemos aí nos últimos dias essa consolidação da inspeção de saúde, que tínhamos uma projeção de 480 jovens. Comum termos algumas faltas, justamente aquele jovem que talvez se alista online lá no início do ano e posteriormente não acompanha as informações, né? Então, e aquele jovem que também se alista presencialmente e em contrapartida também não vislumbra as informações que chegam até o mesmo, ou no e-mail, ou SMS, ou procura a junta militar para esclarecimentos. Tivemos aí em torno de 50, 55 faltas. Essas faltas, elas culminam com o jovem da classe de 2008 e 2007. Tivemos aí um somatório, aí tivemos praticamente 90% de apresentações. Esse jovem que passou pela CS, pela comissão de seleção, ou seja, popularmente como chamamos de inspeção de saúde, esse jovem apto fará uma nova inspeção de saúde no início de 2027. E o jovem que foi dispensado nessa seleção, já de antemão já fizemos o próprio juramento à bandeira no local, já formalizamos todos os protocolos para que esse jovem fosse liberado quanto antes para vislumbrar o seu documento, seu certificado de dispensa e concorrer ao mercado de trabalho e tantas outras atividades que requer a apresentação de tal documento. Já está disponível, esse jovem pode solicitar o seu CDI, esse que foi dispensado nesses últimos dias, porém aqueles que foram aptos terão que aguardar, não significando que não estão em dia com o serviço militar, estão sim. Tanto é que cumpriram com a sua obrigação militar. Abro um parênteses, muitas empresas solicitam essa comprovação, mas ao nosso olhar, esse jovem, ele está em dia com o serviço militar, ele está cumprindo com as suas obrigações, nada o impede de que esse jovem adentre ao mercado de trabalho, haja visto que lá na frente, no outro horizonte, iremos vislumbrar aí a questão de se esse jovem vai servir ou se esse jovem não vai servir. Ou seja, nada está decidido até então, Miller.
2: Lorivan, e esse jovem, os faltantes que não participaram desta inspeção, qual que é o procedimento?
1: Eu não usaria até o termo falta, porque pode acontecer de o banco de dados não, do GOV não ter abastecido, pode acontecer qualquer circunstância aí. Então, esse jovem terá que entrar em contato conosco e certamente o encaixaremos aí numa nova oportunidade aí tão logo, né? praticamente em setembro aí, para que possamos, ele possa fazer essa inspeção de saúde e possa cumprir com as suas obrigações.

0: sanitários.
1: O Olivan, qualquer novidade nos mantém informados sempre. O Olivan Endres é o coordenador do serviço militar aqui em Farroupilha, chamada Junta de Serviço Militar. Avisar a moçada que quiser alguma informação, os pais também que auxiliam, Rua Tiradentes, 411, no chamado anexo 2 da prefeitura, aí no edifício Primavera, bem ao lado da prefeitura, esquina da Tiradentes, com a 14 de julho. Eu vou passar dois números aqui. O fone é 21-31-53-24. O WhatsApp é 996-57-26-89. Junta de Serviço Militar de Farroupilha. Pessoal que fez a inspeção de saúde, uma boa maioria, um bom número de jovens vão pegar quartel, vão puxar em São Gabriel. 12 e 16, promoção Mega Feirão Maria Moda Casa. 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Aqui vale como alerta também quem utiliza a 448, a rodovia 448, que liga a 453, Farroupilha, Bento, esse trecho que você vai para São Marcos, interior de Farroupilha. Já no início, quem sai da 453 para pegar a 448 em direção a São Marcos, tem grandes obras, é uma mega obra, mais de 100 milhões aí divididos, bloco em Farroupilha e Nova Roma, é uma obra longa, uma obra que vai demorar muito, mas necessária. Por exemplo, eles tiraram parte da pista, tem trechos aqui, que estou vendo as fotos, o Miller fez fotos excelentes aqui, aquelas chamadas fotos que falam por si, tem vídeo também, nós convidamos o vereador Roque Servinini também para acompanhar. O Roque tem uma ligação muito grande também com os agricultores, advogado que é junto ao Sintrafar também. O Roque faz um alerta, porque a obra ali está muito demorada, muito perigosa, está mal sinalizada. Mas são vários trechos aí em obras. Dá uma olhada na matéria na Espaço aí, no espaçofm.com.br. Roque Servinini, por favor.
2: De fato, é uma obra importante, são 24 quilômetros que liga a 453 até a ponte do Rio das Antas. Esse é o lote número 6. Há diversas intervenções, é uma obra com 62 milhões, onde está previsto várias contenções, mais de 20 contenções de encostas aí, para proteger nas questões de enchentes e deslizamentos que já ocorreram no passado. E nós estamos aqui muito próximo da 453, né, que fica entre São Marcos e a 453. E há diversas intervenções, eu contei pelo menos 6, são intervenções gigantes aqui, com tubos de concreto, com mais, acho que 1 metro de diâmetro, aproximadamente 3 fileiras cada uma e meia pista, né, feita. E eu também creio que elas são importantes aqui, né? Eu vejo aqui que tem até um bueiro bem pequeno que servia aqui e talvez tenha sido feito um estudo que agora ou doravante precisa dessa obra. Mas o que está se questionando aqui é exatamente a ausência da empresa que venceu a licitação. Não tem máquinas trabalhando, hoje é um dia que tem sol, por exemplo, né? Entendo que a partir do momento em que você remove as máquinas, para você voltar com elas sempre é mais difícil. Então acho que a empresa que vence uma licitação como essa tem que deixar as máquinas aqui à disposição. Quando dá um dia de sol, tem que começar a trabalhar, e às vezes até com um tempo ruim. Porque, por exemplo, para você preencher aqui tubos com máquinas que tem hoje, todas cabinada, esterada, você consegue trabalhar. Mas provavelmente a empresa se retirou e foi atender outra obra. Isso é ruim. É ruim porque essa via precisa celeridade na sua liberação. Tem muito movimento aqui. É intenso o movimento. Muitos agricultores passando por aqui. Já aconteceu o acidente. Então o que a gente cobra é que o Dyer fiscalize melhor essa obra e cobre de fato que a empresa toque a obra com celeridade. E sempre dizendo que a obra é muito importante.

0: Importante, temos que avaliar que também tem uma obra que vai acontecer entre a ponte do Rio das Antas e Nova Roma, então o trecho aqui, todo ele compreendido de Farroupilha a Nova Roma, são 117 milhões e essa é uma obra que vem de um fundo que se chama FUNRIX, que é Fundo do Plano de Recuperação, né, do Rio Grande do Sul, que é do não pagamento da dívida com a União. Então está usando esse dinheiro para fazer essa obra. Mas é uma obra importante, foi priorizada a nossa região aqui, foi priorizado Farroupilha, foi priorizado Nova Roma. Então precisa que a empresa também priorize e faça a obra, né?
1: Vereador, em relação à sinalização, há necessidade de mais sinalização no local?
0: Sim, há necessidade de mais sinalização porque são 6 intervenções em um trecho extremamente curto e essa sinalização que aqui está, primeiro que quando não tem uma presença da empresa, quando cai um cone, quando o vento derruba ou quando estraga ou até bate num cone, acaba ficando ali e só tem uns cones, é que não tem uma, se você for ver quando tem a intervenção na 453 ou até na 122 que você vai a Porto Alegre, estão mexendo em qualquer obra, a sinalização é gigante, né? Ela é muito ostensiva, ou seja, quando você passa, você nota que ali tem uma obra, que ali tem um perigo, e isso não apresenta aqui. E também é importante dizer que esta obra tem um prazo de 12 meses para concluir, e ela teve a sua assinatura no dia 30 de abril. Então se imagina que no dia 30 de abril do ano que vem esteja pronto, mas nessa velocidade, vamos dizer assim, é muito difícil que vá se concluir até lá, né?
2: Impossível. Roque, muito obrigado. Obrigado, Miller. Excelente matéria aí. Vale a pena você compartilhar essa matéria. Repito, tá no Instagram, no Facebook, tá no aplicativo, no site da Espaço Evento, tem um vídeo também. Detalhe que a semana inteira, que teve bons momentos aí para realizar a obra parada, detalhe, o objetivo da matéria é alertar, porque além da demora, é dinheiro público aí, são mais de 100 milhões nos dois blocos, é uma obra bastante longa aí. O pessoal não trabalhou e tá muito perigoso o trecho aí. Dá uma olhadinha, a foto de capa também já é um alerta aí. Tem um pequeno trecho mal sinalizado completamente, já teve carro que despencou aí de cima. espaçofm.com.br, a 448, trecho que liga a 453 até a comunidade de São Marcos, interior de Farroupilha. 12:23, hoje, em pleno sábado, Sérgio Rossi, materiais de construção, você encontra ofertas, as chamadas ofertas nunca vistas. 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Aproveitar o sábado, gente, família reunida. Um assunto que ainda, por incrível que pareça, 2026, ainda algumas famílias não discutem com a moçada, com a família num todo, serve para todos. O grande número de pessoas puxando o assunto para Farroupilha, mas é no Brasil inteiro, com as chamadas DSTs, doenças sexualmente transmissíveis, se chamava as doenças venéreas. Não só a moçada, os adultos, enfim, senhores e senhoras. Quem faz um comentário do grande número, e é um alerta, muita gente com DSTs, doenças sexualmente transmissíveis, Farroupilha tem crescido muito. Quem faz o alerta é o médico e vice-prefeito Tiago Brunet.
3: Sem dúvida nenhuma, isso é um problema de saúde pública hoje, que a gente tem observado nos consultórios, principalmente eu como ginecologista, né, tenho evidenciado o grande crescimento das DSTs, das doenças sexualmente transmissíveis, e como falei já anteriormente, parte disso se deve pelo baixo uso da adesão da camisinha, né? Acho que poucas informações, poucas propagandas, pouco incentivo para o uso da camisinha. E isso aí eu já andei falando, inclusive, com o secretário de saúde, com o prefeito Jonas, para que a gente possa aí tomar conduta, verificar primeiro bem os números, né? Isso aí é um sentimento muito pessoal.

0: meu, então a gente tem que fazer uma pesquisa de campo, fazer uma abrangência, mas sim, os números dos exames, eu faço medicina, estou desde 2006, há mais de 20 anos, atendendo as pessoas, observando, né, como funciona os exames, a questão da positividade da sífilis, do HIV, acompanhamos aí a época onde o HIV era visto como uma doença de morte, hoje não, hoje é uma doença crônica, onde cerca de 1%, só para vocês terem uma ideia, da nossa cidade tem pessoas contaminadas pelo HIV. Então, a gente entende isso, né, mas sempre deseja e tem o propósito de diminuir tanto o HIV, quanto a gonorreia, quanto a sífilis. E a sífilis, sim, a sífilis nós temos aí a questão da transmissão vertical, que é aquela transmissão que a mãe contaminada passa pro bebê. E aí sim, aí é uma tragédia, porque a criança que nasce com sífilis, ela nasce com problemas neurológicos, com problemas cardíacos e muitas vezes irreversíveis. É uma vida que nós estamos condenando já no nascimento à morte ou a viver de forma muito difícil. Então, isso aí é uma pauta e é um compromisso como médico que eu tenho juntamente com a Secretaria de Saúde, com a Prefeitura de Farroupilha.
1: Para além da conscientização, da conversa em família, essa procura por um profissional adequado, ou seja, a menina com ginecologista, o menino com urologista, ela faz a diferença?
0: Faz a total diferença, porque a gente já, desde a fase de adolescência ali, naquela transição, né, 13, 14, muitas vezes 12 anos, já começa a entender o seu corpo, já começa a entender o que, que é uma relação sexual, como se faz uma relação sexual, para que serve. Então a gente, eu peço para as minhas pacientes muitas vezes trazer já suas filhas, não para que a gente faça um atendimento e um exame propriamente de ginecológico, mas para que vá se familiarizando com as palavras, se familiarizando com a questão dos órgãos reprodutivos seus, da questão da sexualidade sua, porque vai despertar. Isso é uma coisa da natureza humana e é uma coisa absolutamente normal e que a gente tem que fazer com que isso seja despertado da melhor forma possível. Hoje a gente sabe que existe uma erotização precoce, tanto das meninas quanto dos meninos. Ah, Thiago, como? Com o celular, com o Instagram, com a própria televisão, né? É muita sedução, muito corpo pelado, seminu, tanto de mulheres quanto de homens. E isso acaba despertando precocemente a sexualidade, tanto nos meninas quanto nos meninos. E a gente tem que saber lidar com essa situação da melhor forma possível, né? Tentar, como família, mostrar o caminho certo, mostrar que a sexualidade é uma coisa legal. Muitas vezes essa menina, sem muita experiência, sem muita informação na cabeça, vai lá, pega uma doença sexualmente transmissível na primeira relação, e aquilo que era para ser uma coisa legal, uma coisa bacana, acaba sendo uma tragédia na vida dela. E ela não consegue, muitas vezes tem um trauma ali que nunca mais tu vai resolver. Vai ter que ter psicólogo para fazer isso, vai ter que ter ginecologia, vai ter que ter médico. Então a gente preconiza aqui que sim, que as pessoas vão bem cedo no médico. E o bem cedo no médico é quando começa a despertar o entendimento. Cada vez isso está sendo acontecendo mais cedo. Então, 12, 13, no máximo 14 anos.
2: Comenta o assunto em casa e com a família inteira. 12:29, Dr. Thiago Brunet, médico vice-prefeito de Farroupilha. Hoje eles estão mudando a expressão DST para IST, infecções sexualmente transmissíveis. A última pesquisa no Brasil é 2025. Só de HIV e AIDS, 1.679.622 pessoas, né, que contraíram aí AIDS, HIV. Óbitos acumulados cerca de 402,3 mil, dado no Brasil, o último que foi feito, foi feita a pesquisa, 2025. 12:29, temperatura, estamos com 14 graus, tarde linda de sol. 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Vamos fazer um intervalo rápido. Quem está chegando agora, boa tarde. Nós estamos com Feira das Pontas, a liquidação da liquidação, CDL organizando, são 30 lojas lá no Salão Luterano, tem uma estrutura toda, copo e cozinha funcionando, estacionamento de graça, não tem cobrança de ingresso, lojas com 50%, 60%, 70%, até 80% de desconto, muita confecção, muita malha, muito calçado, muita moda para conferir. 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Não tem cobrança de ingresso, é só chegar. Temperatura 14.
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2: 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Reportagem Luiz Carlos Miller. O Miller está nesse momento lá no Salão Luterano, que é o ponto aonde está acontecendo a Feira das Pontas. Sandro Razeira está com a gente. 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
2: 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Miller, te chama em seguida, 12:35.
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2: Era 12:38, nesse sábado especial, nesse show de sábado, nós temos hoje vacinação no Brasil inteiro, dia D de vacinação, para colocar o calendário em dia, não só para a criançada, para os adultos também. Todos os postos de saúde aqui de Farroupilha trabalhando, inclusive da Vila Esperança e Rio Burate. O Luiz Carlos Miller, que está na Feira das Pontas, hoje vai até às 7 da noite, está com a Loiva Lote, tradicional Lojas Varela, na Feira das Pontas. 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
2: Noiva Lote, obrigado, Miller. Em seguida te chamo aí, o pessoal da Malharia Sumaré, em seguida, 12h40, Espaço Regional, Feira das Pontas, é só qualidade, preço lá embaixo, hoje até às 19, amanhã das 9 até às 18, Salão Luterano, na divisa do Pio Décimo, com o Parque dos Pinheiros, com o centro atrás aí do Lago Carlos Fetter. 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
4: Agora, 12h43, tem oportunidade de emprego. A ITM, Indústrias Têxteis H Milagre, está selecionando profissionais para atuar na função de tecelão, operador de máquinas, mecânico de manutenção industrial e aqui desejável formação básica para manutenções de baixa complexidade com oportunidade de crescimento. Detalhe importante: trabalho de segunda a sexta-feira. A ITM fica na rodovia 453, quilômetro 117,2, linha Vicentina Farroupilha. Candidatos devem encaminhar currículo para o e-mail rh@itmtextil.com.br. www.itmtextil.com.br ou pelo WhatsApp 3261-0772.
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4: Muito bom, 12h45. Deixa eu repetir aqui o WhatsApp da ITM. Vaga para tecelão, operador de máquinas, mecânico de manutenção. Liga direto, envia para o WhatsApp 3261-0772. Pessoalmente, rodovia 453, quilômetro 117,2. Luiz Carlos Miller, que está com a Renata Orlandim, da equipe da Malharia Sumaré. 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
1: 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Qualquer momento voltamos aqui diretamente do Salão da Comunidade Luterana em mais uma edição da Feira das Pontas.
2: Em seguida, Miller, 12h47. 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
2: Hora certa, 12h50, tarde linda de sol, temperatura 14.
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1: Valeu, um abraço, André. Espaço FM está aqui na Feira das Pontas, que está acontecendo no Salão dos Luteranos em Farroupilha, na quarta edição. Eu volto aos estúdios.
2: Me dá um minutinho aí que vamos voltar para fechar essa rodada, Feira das Pontes. Eu tô sendo repetitivo, gente. 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
2: Obrigado, Milico. O Mili vai voltar em seguida, me te dou uns 5 minutinhos, Mili, a gente falar de rodeio também. Durante a tarde, o Gabriel Marquedo vai estar também direto da Feira das Pontas. 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
2: Agora, 1:03, gente, um recado para Farroupilha primeiro, para a região inteira, para o estado. É um fim de semana caprichado aqui no comércio de Farroupilha, empresas também que estão com seu varejo, né, com promoção. 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Nós estamos vivendo também, para quem estava com saudades de festival, de rodeio, né, de fegato e tudo mais, danças artísticas, são mais de 800 artistas envolvidos. Deixa eu liberar a gente aqui, o Rogério Carlos da Silva, o querido Rogério Duchasque, que é da equipe da secretária Marli, Secretaria da Cultura, Turismo, Esporte, Lazer e Juventude, patrão do Ronda Charrua. É um trabalho parceiro, prefeitura com o Ronda, com a aldeia Farroupilha, com o Rancho de Galdérios, o primeiro rodeio artístico de Farroupilha. A tradição está se preparando para encontrar você. Encontro começou já ontem à noite, hoje várias modalidades, as invernadas de dança e também declamação. Rogério, teu convite geral aí, Rogério, boa tarde.
14: A gente agradece a cobertura que a Rádio Espaço está fazendo do nosso primeiro rodeio artístico, né? E dizer que pela parte da manhã a gente teve declamações, né? Na categoria Mirim, e a gente teve danças também, invernadas pré-Mirim e invernadas Mirim. Na parte da tarde, segue com invernadas Mirim e Juvenil.
15: E essas apresentações, elas vão até que horas aproximadamente?
14: A gente calcula em torno de 19 horas, né? Porque às 23 horas nós vamos ter o grande baile com o Grupo Rodeio. Então tem aquele tempinho pro pessoal dar uma descansada, jantar e tal, e depois voltar aqui pro parque para aproveitar o baile de 4 horas com toda a estrutura do Grupo Rodeio.
15: Lembrando que ontem, na abertura oficial, com a chegada da Chama Crioula, momento também que emocionou quem esteve presente, também com grandes shows, grandes espetáculos.
14: Verdade, Miller, sabe que o comentário de todo mundo, tanto o pessoal que está trabalhando, quanto o pessoal que está participando do evento, comentaram que a sexta-feira surpreendeu em número de público, né? As arquibancadas todas lotadas, né? O pessoal veio mesmo, atendeu o chamado, né? E o baile, então, os shows, Miller, um melhor que o outro, e o público também participou, veio em massa, então isso que está valendo a pena o nosso primeiro rodeio artístico.
15: Lembrando que a entrada é gratuita, quem quiser colocar o carro dentro do parque paga essa diferença.
14: Exatamente, o acesso ao parque, as apresentações, declamação, dança, os shows, todos gratuitos, e só quem quiser colocar o carro no estacionamento que é cobrado R$25.
15: E amanhã no domingo, Rogério?
14: Amanhã no domingo a gente tem declamação também, nós temos danças, né? Que daí é a parte da Chiru veterana e adulta, e depois a gente tem o grande show, né? Com o Quarteto Coração de Potro, e após daí a premiação.
15: Vamos reforçar então para que hoje pela parte da tarde o pessoal venha comparecer, prestigiar esse primeiro rodeio artístico que está acontecendo aqui nos pavilhões do Parque Cinquentenário.
14: Fica o convite, como tu falaste, né? Na parte da tarde, então, a gente convida o pessoal para vir assistir as invernadas Mirim, Juvenil, depois temos o show, né? Amanhã daí a gente tem declamação também adulta, né? Na categoria adulta, modalidade que hoje, né, Miller, é uma das centenárias, vamos dizer, né? A declamação, e a gente tem perto de 70 concorrentes, né? Então isso aí deu um número bem, vamos dizer assim, surpreendente para nós. E daí a gente convida o pessoal para vir assistir as invernadas e participar do show, né? O show vai ser muito bom com o quarteto.
15: E claro, lembrando que hoje à noite um grande fandango com o Grupo Rodeio.
14: Isso mesmo, Miller, vai ser no Centro de Eventos Mário Bianchi, né? A partir das 23 horas, o grande baile, grande show com o Grupo Rodeio, com toda a sua estrutura de som e luz, né? E a gente convida todo mundo para vir bailar aí com nós.
2: Rogério, muito parabéns pela organização e o convite, não adianta estar tudo bem organizado, tudo com grandes nomes, tem que estar a presença do público fundamental. Não tem cobrança de ingresso. Quem quiser estacionar dentro do pavilhão, aí tem uma cobrança que é paralela, mas quem quiser estacionar toda a região aí tá à vontade. Só para fazer um registro aqui, o pessoal interagindo sempre, pessoal com problemas de fiação espalhada aí, queda de fiação, já foi enviado pro Diogo, isso aqui é problema com operadora de internet. Deixa eu agradecer aqui o Wilson, Vitor da Cunha. Wilson, o teu recado já tá no WhatsApp aí do Diogo Rodrigues, da equipe de iluminação. Comunidade de São Marcos aqui também, reforçando que a gente falou no começo do programa, o perigo que tá a transitar. Hoje está com tempo bom, mas em noite de cerração é um perigo, é uma roleta russa aí na 448, cobrando aqui da própria prefeitura, dos vereadores. O Rock tá aí cobrando também. É uma obra do governo do estado que tem uma empresa terceirizada. Essa semana inteira que podia ter fluído, o trabalho ficou parado e está mal sinalizado. 1:09, a gente volta já, 5 do Yesterday, dia 19 de setembro. 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Obrigado ao Miller, ao Gabriel, que vão voltar durante a tarde com mais informações. Nesse super sábado, tem vacinação, multivacinação em todos os postos de saúde durante a tarde também. Hoje, todos os postos trabalhando, inclusive Rio Burate e Vila Esperança. Flávia, comando contato imediato. Boa tarde.
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1: Gabriel Marquete circulando por Farroupilha nessa tarde ensolarada. Boa tarde.
2: Flávia, boa tarde para você, boa tarde aos amigos do Contato Imediato. Nossa primeira intervenção, estamos com o secretário da Saúde, Thiago Brambila. Daqui a pouco eu vou voltar para a Feira das Pontas, mas depois de um sábado do trabalhador de sucesso com a temática do Agosto Dourado, hoje também é o Dia Nacional de Multivacinação, ou seja, para colocar a caderneta vacinal em atualização. Thiago, bem-vindo, boa tarde.
3: Boa tarde, Gabriel, boa tarde, Flávia, que nos ouve nos estúdios. Exatamente, um sábado do trabalhador pela manhã de muito sucesso e agora a gente dá continuidade ao longo da tarde até às 16 horas com todas as unidades de saúde abertas. A gente inclui nessa lista também o Burate e Vila Esperança com a disponibilidade de vacina, todas as vacinas do calendário da multivacinação.
2: Até que horas hoje?
3: Até às 16 horas.
2: Documento com foto?
3: É fundamental que se procure a unidade sempre com a caderneta de vacinação, para que também já fique registrado na sua própria caderneta a realização dessa vacina. Mas um documento com foto a gente consegue já estar registrando também no sistema da Secretaria de Saúde a vacinação.
2: Alguma contraindicação?
3: No momento, nenhuma contraindicação. Importante salientar, né? Não são vacinas sazonais. São vacinas que pertencem ao calendário de vacinação. São as vacinas do tétano, da hepatite, a tríplice viral. Todas as vacinas que preenchem já junto à caderneta de vacinação, principalmente das crianças. Mas é importante lembrar, Gabriel, que os adultos também devem procurar atualizar a sua caderneta de vacinação. A gente tem algumas vacinas que elas têm um vencimento. O exemplo é a própria vacina do tétano, que ela tem uma validade de 10 anos. Então é importante sempre estar com as suas vacinas em dia.
2: Muito bem, hoje até às 16h, nosso Dia Nacional de Multivacinação, mas para quem não conseguir hoje, durante a semana, os postos também continuam à disposição.
3: Hoje a gente faz esse horário estendido especialmente para quem tem um pouco de dificuldade de procurar os postos no período já tradicional durante a semana, mas segunda-feira, 7h30 da manhã, todos os postos de saúde funcionando normalmente com todas as vacinas disponíveis das 7h30 às 11h30 e das 13h às 17h.
2: Um abraço, bom trabalho, bom final de semana.
3: Muito obrigado, um bom final de semana a todos, um abraço.
2: Thiago Brambila, secretário da Saúde, dia D de multivacinação, nosso dia nacional. Também tivemos o sábado do trabalhador, agora estou indo para a Feira das Pontas, daqui a pouco eu volto com você aí no espaço, tá bom, Flávia?
1: Tá bom, Gabriel Marqueto, muito obrigada. 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
5: 1:46, 14 graus é a temperatura, é J4.

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0: Grandes oportunidades de compras, hein? Quem te conta mais é o Gabriel Marqueto. Boa tarde.
2: Olá, Flávia, amigos da Espaço FM, de volta aqui na programação da 100.9, no contato imediato com a RN Bemb, a Patrícia Rigg. Patrícia, bem-vinda, boa tarde. Avaliação que a senhora faz do primeiro dia. O convite, é claro, para curtir hoje e amanhã a nossa Feira das Pontas. Bem-vinda e uma boa tarde.
3: Boa tarde, Gabriel. 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
2: Obrigado a Patrícia Rigg, da RN Bemb. Flávio, eu volto contigo e a qualquer momento eu retorno durante a tarde com mais informações.
0: Tá certo, então. Muito obrigada, Gabriel.
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7: E a quarta rodada do Gauchão Feminino será disputada hoje, 15h, com 3 jogos. O líder União Forquetense recebe as Minas de Candiota, em Caxias. O vice-líder Brasil de Farroupilha enfrenta o Flamengo de São Pedro nas Castanheiras. E Futebol com Vida e Estrela Benfica jogam em Viamão. Na fase inicial, as 7 equipes do interior duelam em turno único para definir as 3 classificadas à próxima etapa. Na segunda fase, Grêmio, Inter e Juventude também jogarão. Os 6 times se enfrentarão em turno único e os 4 melhores avançam às semifinais. A fase de mata-mata será disputada em jogos de ida e volta. 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
7: 12:40, 15 graus.

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0: Vitor Clay Pupila, Rujal Moving to the Sun e Arama com Cabana.
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0: Informação com ele, Gabriel Marqueto, nesta tarde espetacular de sábado. Boa tarde.
2: Flávia, mais uma tarde, uma ótima e excelente, produtiva e abençoada tarde de sábado a todos nós. Pessoal que acompanha Espaço FM, estou aqui na Anitas com a Ângela Penso. Ângela, boa tarde, bem-vinda. 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
0: Tá certo, obrigada. Que energia boa da Ângela Danitas, hein? Que maravilha. 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
1: Lila Harrison, Mississippi, Angel of the Morning, Imagination.

0: veículos pra dizer adeus.
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0: Ah, aí vem ele com mais informações, Gabriel Marqueto, boa tarde.
2: Mais uma vez, boa tarde, Flávia, estamos agora na diferença com 2Z, colchões e acessórios. 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
0: Obrigada, Gabriel. 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

6h48, 13 graus é a temperatura. Eu vou começar esse bloco com Taylor Swift, mas antes eu vou mandar um super abraço e um beijão pro Udo e pra Ednei, que estão ligados e me mandaram uma mensagem, ó, espetacular. Beijo grande.

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0: vem ele mais uma vez, Gabriel Marqueto. Boa tarde.
1: Oi, Flávia, mais uma vez, boa tarde para você. Sigo circulando com o Espaço Móvel, agora com a Suelen Strontica, aqui do Feirão de Fábrica. Suelen, minha amiga, bem-vinda, uma boa tarde para você.
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1: Que maravilha, o espírito é esse, muitas vendas, muitas promoções, eu volto contigo aí para 100.9.
0: Valeu, obrigada. 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

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Maurício Frosi, homenagem da Big Fer. Rita de Cássia Duarte Menezes, homenagem do esposo Sivaldo, filhos Kathleen, Vitório Wesley, enteado David, noras Thaís e Kathleen, genros Tyson e Pablo, neta Laura e da Big Fer, Thaís Riva Bellettini, homenagem da Big Baby, Luciano do Canto Flores Filho, homenagem da Troféu Trombini Farroupilha Esporte e Lazer, Camila Fabro, homenagem do namorado Evandro, irmão Lucas, mãe Janete, cunhada Laura, avó Luísa e de toda a família da Tecnova e da Associação dos Feirantes, Manuela 11, homenagem do Farroupilha Runners, Clésio Neri Pimentel e Elisandra Catiana, homenagem da Objetiva Contabilidade, Dalmar Caral, João Vitor Albuquerque, homenagem de Máquina Sazi, Giovana Bisol, homenagem da filha Aurora, pai Sérgio e Hermínia, irmão André, cunhada Luciane, afilhada Manuela e de toda a equipe das lojas Hermelu, Itamar de Faveri, homenagem da esposa Tânia, filhos Estevam, William e Murilo, Nora Suelen, Andriele Caroline, neta Helena, do Clube Santa Rita e do CDL Farroupilha, Adriano Douglas Belaver, homenagem dos pais Antônio e Maria Helena, irmão Maicon, cunhada Daniela e da sobrinha afilhada Diana, Arthur Vargas Auler, homenagem da mãe Janaína, avós Lourdes e Renato, Dindos, Eduardo e Rose, da prima Ellen, Clara Colombo, homenagem dos pais Isolete e Marcos e da irmã Letícia, Diva de Tade Marinho, homenagem de todos os familiares e amigos, Hélio Paulo Calone, homenagem dos filhos Odair e Cristina, Nora Alvânia e das netas Amanda e Ana Carolina, Gilson da Silva, homenagem da esposa Evani e dos filhos Pedro Henrique e Isabela, Jusimar André Bruneto, homenagem dos pais Neiva e Arduino e da namorada Madalena, Cailaine da Silva Marques, homenagem do pai Rodinei, madrasta Eliana, irmãos Ezequiel, Roniel, Raquel, Fabiana, Suane, Suana e Suelen, sobrinhos Cauane, Brian, Marina, Arthur, Pietro e Sofia, dos cunhados Anderson, Madalena e Grazi, Luca Fórmula, homenagem dos pais Matheus e Raquel, irmão Gael e dos avós Lourdes, Jacir e Cristina, Lucas Perotone do Nascimento, homenagem dos pais Emerson e Alessandra, avós Darcy Diamantina, de dos Marcos e Raquel e dos primos Carol e Ricardo, Maria Elizabeth Neis Araldi, homenagem do esposo Moacir, filhos Marluce, Wagner, Vitor, Genro Lucas, noras Thay e Érica e dos netos Pedro e Maria, Maria Fátima de Col, homenagem do esposo Rui de Col, filhos André e Adriana, nora Márcia, Genro Renato e dos netos Amanda Beatriz, Luiz Felipe e Ana Luísa. Suelen Marqueto, homenagem dos pais, irmãos, esposo e dos filhos Francisco e Esther. Thaís Sebem

macabro, homenageando os pais Fabiano e Lina, irmã Caroline, de todos os familiares e amigos. Terezinha Clélia Farinon, homenagem dos filhos. Clair, Ana e Eloir, genros, Darcy, Irineu, Nora, Elizabeth, netos, Márcio, Marcos, Magda, Matheus, Moisés, Vinícius, Camila, Caroline, Letícia, Suelen, Saluê, Darjana e Nayana, e dos bisnetos, Júlia, Arthur, Benício, Enzo, Vicenzo e Isis. Vanderlei Chiarello, homenagem da esposa Juliana, filho João e Vicente, pais Ari e Vilma, irmão Wagner, cunhada Raquel e da sobrinha Júlia, Vitalina Bartelli Perini, homenagem do filho Daniel, esses os homenageados deste 22 de agosto. Muita saúde, muito amor e muita prosperidade para vocês. 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Agora tem Ana Carolina.

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1: The Kelly Family and Angel, Bonnie Tyler, Fools, Lullaby, Joss Stone com Super Duper Love e Ana Carolina, o Segundo Sol.
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1: Aí vem ele, Gabriel Marquieto.
3: Oi, Flávia, pra gente finalizar a nossa participação no contato imediato, estou aqui nas Lojas Varela com a Loiva. 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
3: 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Flávia, eu volto contigo, um ótimo final de semana para você, conversei com muitas lojas aqui na Feira das Pontas, amanhã retorno no nosso Farroupilha Grande do Sul, quando o galo cantar estarei mateando cedito com os amigos da Espaço e depois retorno nas máximas, dando mais um giro aqui na Feira das Pontas 2026. Bom final de semana para você, vamos de música agora no contato.
1: Valeu, Gabi, um bom fim de semana para ti também, mas antes de eu voltar com a música, eu vou fazer o nosso espaço comercial. E aí vamos dedicar a primeira música ao Gabriel Marquieto, que passou a tarde conosco. 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
1: Tudo bem, vamos lá, porque tem três jogos aí dos nossos times. O Inter enfrenta o Atlético Mineiro hoje, 6:30 PM no Beira-Rio. 24ª rodada do Brasileirão. O Colorado precisa da vitória para se afastar da zona de rebaixamento. O time do Paulo Pezzolano vem de empate em casa com o Remo. Terá mudanças aí na escalação com o Matheus Bahia suspenso. Santa Cruz e Caxias entram em campo hoje também, 7:30 PM na Arena Pernambuco. Penúltima rodada da primeira fase da Série C do Brasileirão. Caxias está com 24 pontos, está na 10ª colocação da Série C. Chega com técnico novo aí para as últimas duas rodadas da primeira fase da Série C do Brasileirão. William Dematia, o Dema assumiu aí no lugar do técnico Marcelo Cabo. E o Grêmio enfrenta o Bragantino amanhã às 16:00 PM, também pela 24ª rodada do Brasileirão. Em Bragança Paulista, o tricolor busca se afastar da zona de rebaixamento após a derrota aí por 3-0 pro Atlético Mineiro. 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
1: Cidade Negra, onde você mora, fechando a minha participação nessa tarde de sábado, contato imediato tá de volta na segunda-feira, a partir da 1 da tarde, vem aí o Yesterday com Rogério Portolan, agora tem Billy Idol, beijos, um ótimo fim de semana, divirtam-se, a gente se fala até

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7: Senhoras e senhores, estamos chegando, vamos começar Yesterday.
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7: Hora oficial de Brasília, 7:04. Sol brilhando, que tarde linda. Aplaudir de pé, gente. Aplaudir de pé aí, um espetáculo. Fim de tarde vai ser lindo. Um friozinho agradável de 12 graus. Aonde você estiver. 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Senhora Lamir, DJ Ibiza Dance, arroba Ibiza Dance, underline Alamir DJ. 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Contato 519-9979-7979. 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Peça Castela Mari e San Diego. 17:05, hora oficial de Brasília, 5:05, vamos chegando. Tá sabendo, né? Tá sabendo. Yesterday, 19 de setembro, compra teu ingresso. Tem muito ingresso à venda. De repente, eu não consigo, o camarote não consigo. Ainda procura mesmo. Horário comercial da Espaço, segunda-feira, 7:30, já pede. Ou pode enviar hoje aqui, que o pessoal vai enviar um mapa pra você, que os três ambientes do Santa Rita estão todos ligados na mesma. O importante é estar lá dentro, tá, gente? E a pista cheia do começo ao fim. Quem vai conhecer o Yesterday também vai se surpreender. Festa boa. Pista cheia do primeiro ao último hit que vai tocar. Seleção aqui no programa da Espaço. O que toca aqui no programa, toca na festa. Vamos chegando, senhoras e senhores. Manda pra cá tua pedida. Ico, já vou enviar a mensagem, Ico. Manda tua mensagem, manda teu recado pra cá. 99611-1971. 99611-1971. Família Lazarete, que privilégio, que presentão. Alô, Gustavo. Alô, Valério. Alô, Nilza. Alô, Caxias do Sul. Tamo junto, vambora. Rod Stewart, Sister Slade, Bruna Alvorada, Chic. Nossa, dance, dance, dance. Bruna, que trinca, impecável. Vamos lá, Tito tá com a gente. Alô, Tito. Don't cry tonight, Savage. Esse bloco promete. J7, vou estar contigo em seguida aí. Vai parar no Concato Hotel, já tá tudo reservado. Nossa, festão da contagem regressiva, 19 de setembro. J7, já coloco no ar que também tem um recado. Na escuta, Dunga. Alô, Dunga. Alô, Laíton. Pessoal da Mário Tua. Elvis, Suspicious Mais, Rita Lee, Erva Doce, bom, Erva Doce ou Rita Lee com erva venenosa, boa, flagra da Rita também, olá Ayrton, quem sabe, sabe, mestre Roberto, alô Roberto, Zig Zig Sputnik pra recordar, muito bom, Alamir DJ, vou dar uma escutada já no áudio também, ó, oh, Alamir, um abraço Alamir, contagem regressiva, vamos tá junto, 19 de setembro. A mega estrutura do Alamir DJ Ibiza Dance. Deixa eu liberar. Aspo São Francisco, Light Maniac, Mike Sambello, Cauã Caxias do Sul nas ondas da Espaço FM. 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Ao vivo aqui à noite. 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Moa, Porto Alegre, alô, Moa. Zig Zig Sputnik, Parará. Vamos rodar sim. Ah, tem acento, oi, boy. Tá na mão. Moa, um abraço, alô, Porto Alegre. Nas ondas da Espaço FM. Eu quero começar aqui direto com a Laura Brennigan. Tem uma turma cheia, já vou liberar todo mundo aí. Sandro Gravata aí, Sandro. Saca tudo de música boa. Paulinho, Praia da Calma, eu vou de New Order. Marta. Panassolo Caxias, Marta, aquela seleção sempre

0: de número 1. Yesterday, cooperativa vinícola São João, Ibiza, 10 Alamir, DJ, Hall Days, Tony Hall e Sesc. Didi Agostino, versão 2026 será Perché Ti Amo. Prefiro aquela versão do Planeta mesmo, ficou linda aí. A música é pra vida inteira. Rod Stewart, Rick James, alô Guaíba, alô André, Laura Brannigan Magda. Deixa eu liberar a turma que tá chegando com a gente aqui. Ico, interior de Caxias do Sul.
1: Boa tarde, Rádio Espaço. Rogério, hoje vamos de Bad Boys Blue. É o Rico do São Luís do Sexta Leve. Bad Ficha aí que não escuta aqui, meu amigo. Abraço.
0: Bad Ficha, vambora. O André Brum tá com a gente. André Brum, fala aí.
2: Boa tarde, meu amigo Rogério Portolã. É André Brum, Caxias do Sul. Tô na escuta do programa aqui. Se possível, roda pra nós ali com Eros Ramazotti, Costa de la Vita. Estou na escuta aqui. Oferece pra mim, quando escuta, pros teus ouvintes ali. Um abraço, tudo de bom.
0: Obrigado, alô, Caxias do Sul. Fernando, Caxias do Sul. Fala, Fernando.
3: Fernando Soares, Caxias do Sul.
0: Fernando Soares.
3: Se tiver como tocar pra nós uma do... Pode ser do Creedence ou Michael Jackson, hein? Um abraço pra todos aí. Temos na escuta aí minha filha Isabela aí. Curtindo a Espaço aí. Bom sábado pra todos.
0: Isabela adora o Yesterday também. Obrigado. Fernando, vantagem na festa em 19 de setembro. Alamir DJ tá na estrada, nas ondas da Espaço FM e Biza 10, Alamir.
4: Oi, Rogério. Boa tarde, tudo bem?
0: Tudo certo.
4: Tô aqui pegando a estrada em direção a Santa Catarina, mais precisamente São José do Cerrito, minha terra natal, e ligado na Espaço. Grande abraço, valeu.
0: Boa viagem, boa viagem. Alamir, vamos estar junto dia 19, Clube Santa Rita e Biza 10. Mr. John tá por aqui. Deixa eu liberar rapidinho. Mandou um vídeo pra cá. Sozinho tá um pouco baixo. Aumenta aí, vai.
5: Fala, Rogério, my friend. É o J7 Mr. John. DJ das antigas. Rogério, larga pra nós aí, Creedence. Clearwater Revival. Estamos aqui no sítio curtindo esse visual que tu tá vendo aí. Só esperando a festa Yesterday.
0: Espetáculo.
5: No Santa Rita em 19 de setembro. É o J7 Mr. John, DJ das antigas. Tamo junto, my friend. Tamo junto, é nós. Um abração, Rogério.

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1: Ivan Escopel de Caxias do Sul. Rogério, estamos, família Escopel, os irmãos, em Gramado para comemorar o aniversário da minha querida sobrinha Ângela. Vai ter uma baita festa hoje à noite aí. E queria pedir então essa música para todos os meus irmãos, minha família e em especial para Ângela. Flames of Love. Obrigado.

0: Essa é Espaço FM, esse é o Yesterday. Bloco de número 1. Só aplaudir os ouvintes aqui, impecável. A seleção musical, a playlist do Yesterday, toda ela é dos ouvintes. Não inventa nada, só coloca a ordem das músicas aqui. E isso é na festa também. A festa toca o que roda no programa. 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Bloco de número 1, Laura Branigan, Rick James, alô André, alô Guaíba, que sacada boa, Rod Stewart, Baby Jen, Bruna Alvorada, impecável, Didi Agostino e Luca Nós, Será Porque Te Amo, Red Dance, Juan Martini, Só Uma Canção, aí a Barbarella e Bad Boys Blue, Guaporé, Secret Service, Baltimora, Sabrina, Fence, família toda aí. Privilégio, família Escopel, Ângela, feliz aniversário, festa inesquecível em Gramado. Gramado tá completamente lotada. Festival de cinema, muita festa boa. Alô Vinícius e a moçada em Gramado. Presentão, vambora. Quem tá com a gente? Atenção aí, o pessoal que pediu Midnight Oil, tá na mão. Vitor, que astral maravilhoso, Vitor. Eu vou abrir o bloco 2 com a turma lentinha aí, que marcou telenovela. O astro, impecável. O Edir tá com a gente, Edir tá em Veranópolis. Ele mandou uma foto pra cá do CD do Yesterday. Tem um ano que foi lançado esse CD aqui. Planeta Mix, nossa, CD da primeira, são 20 faixas. Bonnie Tide Sahari, Kim Cards, Tina Charles, Irene Cara, George Moroder, Laura Branigan, Dana Summer, esta na trilha, F.L. David, Gazebo, Blonde. Eu falo na décima faixa. Pediu uma, escolhe uma que tu gosta aí, Ed. Dá pra rodar um CD inteiro aqui, um espetáculo. Deixa eu fechar essa rodada aqui. Pedindo um abraço, alô Guaporé. Tô aguardando tua playlist, Eli Catânio. Alô, Eli Catânio. Alô, Guaporé, nas ondas da Espaço. Pra quem pediu, Tati Hanna, Santa Maria, roda já já. Muito obrigado. Só quero fechar o programa aqui, mandar um carinho enorme aí pra Irlanda. Só me passa a cidade que tu estás aí. 21:51. 9:51 da noite na Irlanda. Só deixa eu dar o crédito aqui. A Júlia Tomazini. Júlia Tomazini tá na Irlanda. Qual é a cidade aí, Júlia? Dublin, manda pra cá. Tá com o namorado o Daniel Radoso. Rados, ele é um croata. Saudades da minha cidade. Júlia Tomazini, alguma música especial pra recordar? Não vale a pena ouvir de novo? Manda pra cá. Obrigado, alô, alô. Lá é 9:52 virou agora. Muito bom, noite na Irlanda. Adriana Maria Bart, Adriana, essa turma linda que tá com a gente. Manda aí. Ouviu o Yesterday no carro, volume lá em cima, vambora. Liga pra cá e pede a tua, 3268-2100. WhatsApp 99611-1971.
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0: Yesterday. Espaço 5:52. 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

0: 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Bora, 5h59. Se a voz não tá boa hoje, o que importa é que a seleção musical tá impecável. A tarde tá um final de tarde lindo. Sabadaço especial, as músicas impecáveis. Tá na tua mão, Humberto Simeone. Pediu e ouviu. Só uma canção. Juan Martins com Barbarella e Bad Boys Blue. Rosângela Simeone. Os filhos Stephanie e Anthony. Amiga Odete. Todos em Veranópolis e todos sempre. Ao som da Espaço FM. Muito obrigado, família Simeone. Paulinho Torres. Alô, Praia da Cal. Eu tô com o New Order no ponto. Essa é a terceira ou quarta do bloco. Muito obrigado. Carlinha, muito obrigado nas ondas da Espaço FM. O Mário Piardi, do Death Me One More Time, Captain Tenin, foi tema de novela. Ele vai rodar, Mário. Muito obrigado. Gabi, alô, São Paulo, nas ondas da Espaço FM. Muito obrigado. Deixa eu liberar aqui o Henrique. Qual é o recado, Henrique?
1: Fala, Rogério. Henrique aqui do Jardim Iracema, Caxias. Cara, manda um abraço pro Odair e pra Débora. Ali do bairro Fátima, eles estão organizando uma festa ali, anos 80 também, para uma galera familiar. Manda um abração para eles ali e toca uma daquelas dos anos 80 para nós dar uma chacoalhada aí. Um abração.
0: Chacoalhar o esqueleto, vamos embora, Henrique. Vamos estar junto, Henrique, vem pra cá, festa dia 19, Odete e Débora, que está com tudo de música boa, vem pra cá também. Muito obrigado. Pessoal de Bento Gonçalves, audiência fantástica em Bento. Só deixa eu liberar quem tá com a gente, o astral aqui, Altemir. Fala, Altemir. Alô, Bento.
2: Boa tarde, Rogério. Tudo bem, meu querido? Aqui é o Altemir de Bento. Vamos escutar agora aí, se tu puder botar pra mim, antes de ir pro serviço, dançar um pouco a música aquela italiana. Sempre, sempre, sempre, sempre tu. É que nem tu, é que nem a música. É sempre, sempre tu no sábado. Abraço, meu querido. Tudo de bom.
0: TV roda no bloco de terceira, quarta, quinta. Nesse bloco toca aí. Vai com o aplicativo direto. Muito obrigado. Boa tarde, Rádio Espaço. Linda tarde. Manda pra Thaís e Luiz e Jorge Preto.

Cesar do Caxias do Sul, se puder. Versão remix do André Sarati. Abraço pra esposa Daniela Rossi. Tiver a mão da Cauê, muito obrigado. Alberi Souza, nas ondas da Espaço FM. Hotel Califórnia, versão original Eagles. Muito obrigado. O Eagles virou Hotel Califórnia em Voltamos com o Hit, né? O que o pessoal pede? Roda direta, uma versão ao vivo linda. Vou mandar pra ti a versão original. Alberi, muito obrigado. Hotel Califórnia Eagles. E aí, Rádio Espaço, Rogério, Ricardo, Caxias do Sul. Velho, se puder rodar pra gente, O Amor da Minha Vida, Carla. Simple Mike, Don't You Forget About Me. Cara, privilégio, Ricardo, poder rodar Simple Mike nesse bloco também. Ricardo, alô, Carla. Recado aqui, frase pra gravar. O Amor da Minha Vida, Carla. Simple Mike, obrigado, Ricardo. Vamos chegando, senhoras e senhores. Essa turma que saca música boa pra caramba. Deixa eu agradecer aqui. É o senhor Veranópolis, das ondas da Espaço FM. Bruno Alvorada, um flashzinho pra ti aqui. Também adoro. Sister Slade, vai lá.

Tem aqui o Ewan Family, que ela quer ouvir, muito bom. Aquela Sister Slade, cara. Saudade de boa. Finalzinho de 70, ela terminando a era disco. Começou dos 80. Cara, rodou pra caramba. Muito obrigado. É o senhor, Veranópolis, das ondas da Espaço FM. Elcio, só te agradecer, porque tu tem um bom gosto danado, que a gente roda não só no Yesterday, mas roda direto na noite da Espaço, no Shopping Show de manhã, na hora da saudade, a 1 da tarde, no contato imediato, nas máximas do domingo. Olha só, Azimuth, linha do horizonte, medo de avião, Belchior, tô fazendo falta, Joana, azul da cor do mar, Timaia, amanhã é 23 do Kid de Abelha, Manitar, Manitar, o Deli Hall e Joe Watts. Aqui tem Wax, tem She Lights, tem Pussycat, Denise Williams. É o senhor. Claudinho de Peca, nossa. Espetáculo de seleção. A gente

0: Venturi, pra Márcia Giacomelli, muito obrigado. Alexandre, nas baladinhas vai rodar agora também. Muito obrigado aí. Márcia Giacomelli Scheller, como é que é? Scheller, aí por aí, é isso mesmo. E corrige, Alexandre. Muito obrigado. Márcia, Claudiomir Gilden, família querida. Alô, Claudiomir Gilden, Janete, família nas ondas da espaço. Presidente da Associação de Moradores do 1º de Maio, que presentão. Vambora, liga pra cá e pede a tua. Liga direto 3268-2100. Vai pro WhatsApp 99611-1971. Ronaldo tá com a gente. Yesterday, espaço, Francesco Napoli, Lady Fantasy. Obrigado, Ronaldo. Deixa eu agradecer aqui essa turma de Caxias do Sul. Paulo Dardi, Tatiana com Santa Maria, tá na mão, tá na mão. Muito obrigado. Só dá um crédito à turma chegando aqui. Vitor Barbosa, a primeira vai ser uma lentinha. Novela O Astro, Teve Castro com You Do Far Away, foi tema principal, um dos principais temas. Tem um LP aí, gente, que vai de Santa Esmeralda. Nossa, baita disco, O Astro. Eu recordo se é 77, 78, por aí. A Espaço Seixa, São Sebastião do Caí, nas ondas da Espaço FM. Uma vez mais da Diana. Isso aqui é outra praia, a gente adora, mas é outra praia. E pede outra aí, Seixa. A Diana tem um montão de música do Raul, a versão Por Que Brigamos, Ainda Queima Esperança. É outra praia aí. Muito obrigado. Boa noite, Espaço. Luiz Carlos, Caxias do Sul, Midnight Oil. Tá na mão pra rodar nesse bloco. Família Dalzotto, 1º de Maio, Farroupilha, muito obrigado. O astral dos ouvintes aqui é que vira festa o programa aqui também. A Rose tá com a gente no cinquentenário. Olha só a euforia aqui, ó.
1: Aquele abraço! Obrigado, Rogério!
0: Olha o som da Sabrina Voz.

conhece música pra caramba aqui. Só dá um crédito. Jackson, parabéns. O Jackson de Souza Mesquita. Ele mandou aqui uma playlist de 15 músicas. Baltimora, Gazebo, Ritiera, Savage, P-Lion, Sabrina, Ken Lágio, Cano, essa eu vou atrás aí, não conheço. Valéria Dor, cara, Silvio Pozzoli, Ryan Paris com Dolce Vita. Nossa, cara, parabéns, vamos utilizar muito aí. Muito bom. Alô, Rodrigo, boa tarde, Gato Espaço. O pessoal foi pra festa sábado passado, lá no Salão Schmidt, com o Edson de Souza, com o Beto Malboro. Lenda, Edson, o Edson vai estar ao vivo amanhã, ao vivo, aqui no

aqui, Leandro Bender. Boa tarde, família Espaço. Alô, família Espaço, gostaria de pedir para recordar para a esposa, amada esposa, Luciana Macedo, para a gente curtir junto. Sarah Knight.

Senhoras e senhores, bloco de número 2. Essa trilha já virou hino, tá? Tio Ibiza, vamos ver o balé. Sensacional, 6h48. Bloco de número 2. Lentinha linda pra caramba. Anos 70, finalzinho, saideira, finaleira de 70. David Castro e do Far Away. FR David Sarah Knight. ABBA, original Dancing Queen. Patrick Hernandez, original Born to Be Alive. Espanha, Easy Lady. Albani, Romina Power, sempre, sempre. Cara, o Ivan. Denise Williams. Denise Williams, cara. Roupa Nova, original Dona, The Black Mon Amour. Nas ondas da Espaço FM. Mon Amour foi de modo especial pra Dani. Bairro Forqueta, Caxias do Sul.

9h71. 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

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Pede música, manda pra cá direto. Rafael nas ondas, alô, Rafa. São Jerônimo tá com a gente, olha o presentão aqui. Bia, tem Hadaway, Corona, W, Culture Beat. Só pista cheia aqui, só pista cheia. Bia São Jerônimo, que... Obrigado, a gente ganhou o programa inteiro com essa...

com a gente aqui. Flávio, Flávio Ferreira, muito obrigado nas ondas da Espaço FM. 3268-2100. WhatsApp 99611-1971.

da Espaço FM. Fazer o intervalo do Capricho. Cooperativa Vinícola São João vai estar com a gente na festa dia 19 de setembro. Clube Santa Rita e Yesterday, Ibiza 10. 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Vai ser um domingo frio, mas lindo pra caramba. 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Chamar um intervalo rápido. Onde você estiver, Farroupilha, Serra Gaúcha, Rio Grande, Brasil, planeta fora. Muito obrigado. Eu falava há pouco pro pessoal da Irlanda que tá com a gente. Só fazer o registro aqui, ó. A Júlia Tomazini, ela, o namorado que é croata. O Daniel Radoz. Eles estão na cidade de Cork, na Irlanda. Nas ondas da Espaço FM. Espetáculo. Flashzinho original. All for you, all for me. La Pionda, 1979, vai.

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1: Yesterday, alô Porto Alegre, Sérgio Luiz Bonini. Sérgio Luiz Bonini, Porto Alegre. Qual é a música pra gente ouvir? Qual é a banda aí, Sérgio?
7: Boa noite, amigo. É Sérgio Luiz Bonini de Porto Alegre. Eu queria escutar uma do Supertramp.
1: Pode ser essa? Isso aqui é o hino.

nas ruas, pelas ruas de Porto Alegre. Sérgio Luiz Bonini, cara super tremendo, roda direto aqui no espaço. Também pudera, só música linda. Viva Little Beat, outra clássica de Logical Song. Nossa, Goodbye Stranger. Esse disco rodou pra caramba. It's Rain Again, no flatzinho. Alô, pelas ruas de Porto Alegre. Quem tá com a gente no carro, é muito bom, viu? Yesterday, tem volume lá.

Manchester Day na Espaço FM. Abriu o bloco de número 3. Estamos a espaço. 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Pessoal Brasil inteiro que vem pra cá. Já reserva, tem o hotel que vai ser um sábado movimentado na Serra Gaúcha, Farroupilha também. Não deixa pra última hora. Rudinei, alô Caravaggio. Rudinei Torres, mais uma foto pro álbum. Padre Ricardo adora também aí. Um abraço, Padre Ricardo, Padre Joane, a turma de Caravaggio. Rudinei tá com a turma querida reunida. Vão estar viajando nos próximos dias. Alguma do Queen pra rodar. Pro Luiz, pro Kleber, os compadres aí. O Blaut, a turma aí. Fim de tarde, comidinha boa, ambiente querido. Deixa eu liberar o pessoal que tá chegando. Alô, Vila Jansen. Alô, alô, Galina, já vou mandar recado também. Deixa eu dar uma acelerada aqui, gente. Olha o Black is Black original aí. Já já tem o Black is Black versão Espaço FM. 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Deixa eu dar um recado também. Ademir, alô, Banana. Pessoal do táxi com a gente o dia inteiro, que presentão. Ademir, hoje à noite peço essa música que tu pediu aí, esse medley. Vou mandar pra ti em direto. Muito obrigado. Galina. Alô, alô, Galina. Vão estar junto da festa dia de semana.

Quarteto nas ondas da Espaço FM. Estamos em São Paulo, na escuta. Que tal um Terrestrial Derby? Nossa, DJ Pasquetto e a Fúvia estão com a gente em São Paulo, capital. Só pegar no detalhe que a gente adora São Paulo também. Tá em que bairro aí, Anderson? Tá em que bairro em São Paulo? Terrestrial Derby. Vambora. Sei que é um pouco perigosinho, mas o centro antigo de São Paulo tem festa boa aí de flashback pra caramba em vários pontos aí. Um abraço, sei que é perigoso, mas tudo bem, vambora. Anderson, um abraço, Anderson, alô São Paulo. Já tem o Terrestrial Derby. Vambora. 3268-2100. WhatsApp 99611. Tá na Vila Matilde. Alô, Vila Matilde. São Paulo, que presentão aí. DJ Pasquetto e a Fúvia. Gravataí não pode faltar, Paulinho e Gilmar. Alô, Gravataí, nas ondas da Espaço FM. Éder Teixeira tá com a gente. Ana Rec, Alphaville, pra esposa Daiane, o filho Otávio, todos nas ondas da Espaço FM. Muito obrigado. Não ouviu o áudio ainda aqui? Vitor, um abraço, Vitor. 100% Leco. Alô, Leco. Porto Alegre, na escuta, Leco. Um abração pra turma toda. Tá faltando Touch by Touch, Joy. Adriane Caxias do

Felipe Gervasoni na escuta, Elisa, Mônica de Césaro, embarcando nas ondas da Espaço FM. Vamos estar junto do Clube Santa Rita, dia 19. Elabora já o medley, assim me gusta a mim. A Wise on My Mind do Pet Shop Boys. A gente adora receber sugestão. Felipe, manda uma playlist aí. Umas 10 músicas aí que tá fim de curtir pra gente rodar na festa também. Muito bom. Rafael tá com a gente. Quer os ingressos do Yesterday? Vem aqui. Tu tá falando da onde, Rafael? Se é aqui de Farroupilha, busca aqui na Rádio Espaço. R$60 apenas. Mesas também, tu pode escolher um lugar. Ou pede pra mandar aí o mapa que segunda-feira a turma envia pra você. A Bia tá com a gente, já conferi aqui, hein? Pelo menos umas 3 dá pra rodar, umas 4 direto aqui durante a programação. Fica com a gente até meia-noite. Música

ligado nas ondas da Espaço FM. Rose, deixa eu atender também. A Rose tá pedindo You Make Me Feel, nossa, original do Sylvester. Esse bloco promete. Bloco italiano, boa, boa, boa. Aqui Barão na escuta. Magnífico Yesterday, abração para os ouvintes. Muito obrigado, essa família linda, querida aí. Família Haas, alô Barão. Passo Fundo, não esquece Passo Fundo, Walter tá com a gente. Nas ondas da Espaço FM. 3268-2100. Altemir Bento Gonçalves. Boa noite, Rádio Espaço. Aqui João Eurico Borges. Arroio do Sal. Estamos nesse momento em Esteio para mais uma Expo Inter. Mas sempre ligado na Espaço FM. Muito obrigado. Pessoal de Arroio do Sal, estão já se preparando para Expo Inter. Alô, Esteio. E nas ondas da Espaço FM. Cara, acho que é um privilégio total aí. Carinho do ouvinte, sempre. João, manda pra cá algumas pra gente recordar que tu gosta aí pra gente. Sei que tu curte Máquina Total aí. Muito bom. Bruna!

Individuais. Manda muito obrigado. Luiz está com a gente todo sábado, tempo todo na Espaço FM. Maria Ribeiro, só vou um flashzinho aqui que vai rodar mais tarde essa aqui. Ligou, pediu ouvir um flashzinho. Temos Ruxos, My Friend The Wind. Flashzinho, Maria Ribeiro, para dar uma antecipada em umas lentinhas, vai.

toca completinha. Daiana, a música que tu pediu se chama O Fim, The End. É o Grant que canta, só um flashzinho aqui. Vê se eu acertei essa, vê se confere, por favor.

toda aí, muito obrigado. Miriam tá com a gente na programação, Sarah Knight ligou, pediu, ouviu. Miriam, muito obrigado por expor os jaques nas ondas da Espaço FM. Presentão, Teri Rauta, que tal Selva de Pedra? Rock and Roll Lullaby, Beat Thomas, boa pedida. Teri, muito obrigado. Alô, Rádio Espaço, muito boa noite. Gerson, Caxias, Paranzolo, Nazaré, Love Let's to Madness. Tá na mão, muito obrigado. Leonir Lotti, Roupa Nova, ligou, pediu, ouviu. Leonir Lotti, taxista, 1º de maio, presentão, Leonir, muito obrigado. Francisco, Caxias do Sul, abraço pra Débora, pro Daiane. Estão preparando um festão, flashback hoje, bairro Fátima. Já vamos se organizando, vamos pra cá dia 19. Clube Santa Rita, 19 de setembro. Muito obrigado. Serginho, já chegou em casa ou não? Cara, que visual lindo. Sérgio Ricardo Somacal voltando da praia. Era 18:07. Já tá chegando e ao som. Cara, repito, viajando no carro ao som do Yesterday da Espaço. Muito bom, senhoras e senhores. Serginho, Sérgio Senin, trechinho aí de Automac Lover. Muito bom, tá junto aí na festa, Sérgio. Ked ou Ked Gramado? Gramado tá lotado, a cidade tem festival de cinema no último dia. Tem festas que não param. Sensa Gramado pra entrar na história. E ao som da Espaço, Ked, Buenas, alguma especial manda. Marielza tá com a gente, Marielza. Timaia, acende o farol. Em homenagem à irmã Sara. Deixa eu só tocar um fletezinho, pelo menos, aqui. A versão original do Tim Maia. Jota Quest ficou legal também pra caramba. Só um fletezinho aqui pra dar uma arrancada. Bloco de número 3. Marielza, pra ti, pra mana Sara, nas ondas da Espaço FM. Tim Maia, vai.

rapidinho, viu? Pessoal querido, alô Sara, alô Marielza, muito obrigado. Lá com o bloco de número 3, aqui liberar Leandro Mielke. Leandro Caxias do Sul, se puder, Marina, italianíssima, pra esposa Mariana, o filho Lucas, famílias lindas, hein, Leandro? Muito obrigado, Mariana, filho Lucas, nas ondas da Espaço FM. É o senhor, tem muito mais, tem o Belchior também, tem Joana. Nós tem a Zimuti, Noé de Souza tá com a gente. Pra filha Laura, segunda-feira, tá de aniversário, Laura. Muito obrigado, Laura. Parabéns pelo pai querido Noé. E tá pedindo do Bon Jovi, vai rodar. Laura, feliz aniversário antecipado. Uma data muito legal em segunda-feira. Noé São Leopoldo, parabéns. Delcio tá com a gente, Eco aqui em Caxias do Sul, Black is Black com Los Bravos. Delcio, alô Delcio, Eco em Caxias do Sul, Espaço. Liliane tá com a gente, tá pedindo aqui, hein? Vanderland, passa a cara. Isso aqui rodou pra caramba, anos 2000. Pros familiares, Liliane, muito obrigado. Nas ondas da Espaço FM. Paulinho, pra Dakar, tô devendo New Order, roda agora nesse bloco. Cauê Zardo, não tem essa música.

daí, Alberi Hotel Califórnia tá na mão também. Pra quem pediu Tavito, pra quem pediu o Tavito, o Rua Ramalhete vai rodar. Eu vou abrir esse bloco de número 2. Paulo Darzi, tá na fila, demorou, mas vai tocar. Versão de Tatiana.

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Mais de Water, Sugar Sugar, São Paulo, nas ondas da Espaço FM. Olha o presentão, São Paulo, DJ Pascoete e a Fúvia, um flashzinho de...

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Serra Gaúcha, Rio Grande, Brasil afora, planeta afora, muito obrigado. Recados aqui, o Jairo tá com a gente, DJ Jairo Córdova. Conhece música boa, tipo essa que ele pediu aqui. Chamar um intervalo com ela. Summer Holiday, Terry Winter. Gente, deixa eu mandar aqui um grande abraço. Olha o presente que a gente tá ganhando aqui.

Pirineu Bar Pirineu. Marilva, Laís, viagem inesquecível para a vida inteira aí. Estiveram na Inglaterra, Londres há poucos dias, estão em Paris hoje. E o privilégio de estar com a gente, olha o presente.

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Ibiza Dance, arroba Ibiza Dance, underline Alamir DJ. 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Senhoras e senhores, Terry Winter, flashzinho de...

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1: Bloco de número 4, só um flashzinho rápido aqui. Quem é que tá com a gente?
4: Boa noite, Espaço. Meu nome é Victor e eu quero a música Tudo Que Ela Gosta de Escutar, do Charlie Brown Jr. Essa música é a favorita da minha mãe, o nome dela é Franciele. Se vocês puderem falar isso na rádio, eu agradeço muito.

número 4, Charlie Brown Jr. Vai ter o cover dia 29 agora, último sábado do mês, no Clube do Comércio, Festa Geração 2000. Tem ainda alguns ingressos, procura aí a moçada. Clube do Comércio, 29 de agosto. Carlinhos, muito obrigado, nas ondas da Espaço FM. Liga pra cá e pede a tua.

Classe FM. Ligou, o IMD vai abrir esse bloco agora. Muito obrigado. É 3268-2100. 3268-2100. O WhatsApp é 99611-1971. Família Schedler, muito obrigado. Aqui a Márcia Giacomelli, Alexandre. Muito obrigado, vamos chegando. Tem uma turma gigante aqui. Obrigado pela participação, de bater no rec todo sábado aqui, um espetáculo. Muito obrigado. Cauê, que sacada do que tu fala aí. Maravilhoso. Melhor programa do rádio, Yesterday. Só deixa eu agradecer essa turma linda aqui. Rosmari Brandalize. Muito obrigado. Silvio tá com a gente. Família linda, querida. Silvio, Roxette. Pro filho Pietro, queridaço. Alô, Pietro. Muito obrigado, Silvio Gregolin Farroupilha. Silvio, um abraço pra ti. E tem churrasquinho bom hoje aí. Muito bom. Pietro, muito obrigado. Colega

Festa Flashback. Vai ter Festa Flashback em Caxias, Clube São José, isso. E dá o crédito aqui, dá o crédito. Paulo Machado, Paulo, dia 19 de setembro, Yesterday, na Espaço FM. Pra quem pediu o cassino, tá programado já já o Gustavo. Desirelê ligou, pediu, ouviu. Paulinho Zilma, gravata aí, muito obrigado. Só dá o crédito aqui, Ronaldo. Obrigado pela dica, Ronaldo. Sérgio Ricardo Somacal na estrada. Quem tá voltando, tá pela Rota do Sol. Cara, que visual bonito. Trânsito um pouco pesado. Qualquer novidade, manda. Vereador Sandro Fantinel, Caxias do Sul. Muito obrigado, Sandro. Sandro Fantinel, família linda, querida aí. Muito obrigado. Cocan, Alacarte, quem é que tá? Felipe Gervasoni, Elisa Mônica. Uma playlist direta aqui, umas 10 internacionais, 10 nacionais, que a gente adora receber também. Cara, Verão 83, Flog da Liso. Muito obrigado. Quem é que tá pedindo aqui? Júnior. Júnior Caxias do Sul, italianíssima. Espetáculo, ligado, Júnior. Ligou, ficou a noite inteira. Fátima tá com a gente. Dá um toque pra nós, jantar com o Preto no Fátima, nas ondas da Espaço FM. Só me dá o crédito à turma aqui, Adelar, obrigado, Adelar. Boa noite, Espaço. Quem tá chegando aqui, Éder, Welter, Sapucaia do Sul, nas ondas da Espaço. Alô, Sapucaia do Sul, mais uma do Depeche Mode, a Rota 66. Cara, muito obrigado. Éder, Welter, ou Welter, Sapucaia do Sul, nas zonas da Espaço. Muito obrigado. Barão tá com a gente. Família Hatz, maravilha, a gente que agradece. Nézio, Nézio, obrigado pelo presente aqui. O Nézio enviou 10 internacionais, 10 nacionais. Isso aqui tu pode ouvir o dia inteiro que vai rodar. Impacto, Gangue 90, Camisa de Vênus, Copacabana Beach, Ira, Cascaveletes. Quem mais aqui, as nacionais? Casa das Máquinas, Roberto. Eu só tenho Caminho Saté. Raul Seixas, Metamorfose Ambulante. Azimuth, Linha do Horizonte. Vou começar esse bloco com Linha do Horizonte. Muito obrigado aqui. O Elcio pediu também as internacionais aqui. Slade, Elton John, Rod Stewart, Mick Fleetwood. Quem mais aqui? Phil Collins, Patrick Hernandez, Amy Stewart, Espanha, Sylvester, Blondie, Nézio, quem sabe, sabe, né? Blondie de pé aí, Nézio. Blondie de pé aí, maravilha. Sidney, Marcos e Skyin, Dire Street, tá na mão. Radio Gaga, Queen também tá na mão. Muito obrigado, Bia, São Gerônimo, muito obrigado. Júlio César Cassino de Freitas, pra sua amada Adelaide. Adelaide, Júlio, muito obrigado, aquilo obrigado, é um gigante aí. Muito bom. Deixa eu fechar a rodada. Boa noite das ondas da Espaço. Obrigado pela... A gente que agradece, nossa. Sábado gelado aí, um friozinho de 10 graus. Vai baixar mais. Sandro Luiz Leite tá com a gente. Caxias do Sul fazendo eco em Caxias do Sul. Leco, muito obrigado. Rodô Ted Baitante, rodô. Obrigado, Adri. Muito bom, nas ondas da Espaço. Tem uma fila maravilhosa aqui. Diana Ross, nossa, só um flashzinho, vai.

Rama Leite, tem Don't Cry Tonight com Savage, Betão Colombo, tem Paralamas pra rodar, tem Bon Jovi pra rodar, Alô Noé, aniversariante querida, Century Lantinha Lover Y, tem OMD, começar com OMD, pode ser? Ligou, pediu, ouviu, tem muito mais, gente, tem muito mais aqui.

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1: 7 para as 9, muito boa noite. Você ouviu o Yesterday com as clássicas, com as melhores do passado. Fique comigo que depois do intervalo tem mais música boa na noite, na Espaço. Hoje, sábado, 22 de agosto. Você participa comigo, segue mandando seu recado, seu abraço, conversa com o amigo locutor através do nosso WhatsApp 549-9611-1971, 8 graus nesse momento aqui em Farroupilha. Intervalo e na volta a gente segue até a meia-noite com o melhor da Espaço FM, 6 para as 9.
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1: 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Tempo parcialmente nublado, 9 graus aqui em Farroupilha. Repito, o WhatsApp da Espaço para você continuar participando comigo nessa noite. O WhatsApp 549-9611-1971. Começamos com Rick Astley.